0: financeiras os saldos remanescentes, discriminados por CPF. E de 9 a 14 de outubro, finaliza o prazo para devolução dos saldos aos apostadores pelos bancos. A partir do dia 14, se houve qualquer obstáculo para devolução dos valores, os saldos serão repassados à Caixa Econômica Federal, que receberá os recursos e vai providenciar a devolução aos apostadores. Luciana Colares de Holanda, para a Voz do Brasil.
1: E também está sendo feita a operação contra as bets que não eram regularizadas, as ilegais.
2: Já foram retirados do ar 506 sites suspeitos de oferecer apostas de forma irregular no Brasil.
1: A ação foi feita pelos Ministérios da Justiça e Segurança Pública e da Fazenda, que monitoram plataformas sem autorização para funcionar no país.
2: Levantamento também identificou 43 canais e grupos ativos no Telegram relacionados à divulgação de apostas e jogos de cassino online. Juntos, eles ultrapassam os 202 mil integrantes.
1: A iniciativa faz parte de um trabalho para interromper o acesso a plataformas que operem sem autorização e impedir que novos endereços sejam usados para oferecer apostas ao público brasileiro.
2: Uma questão de saúde mental.
1: Assim, o governo federal definiu a onda de vício em apostas online, as bets, que foram proibidas na semana passada em todo o país.
2: Transtornos e até mesmo casos de suicídio entre os jogadores tornaram o problema mais que uma questão financeira, segundo o Ministério da Saúde.
1: Mesmo com a proibição, o SUS segue oferecendo atendimento para os afetados.
3: Em 2022, o homem que vamos chamar de Reinaldo foi apresentado a uma plataforma de apostas de times de futebol. Ele gostou do que, até então, considerava uma brincadeira inofensiva. Mas, aos poucos, Reinaldo foi se afundando nas apostas online. Chegou ao ponto de comprometer a renda da casa e pegar empréstimos para tentar cobrir os rombos causados pelas bets.
4: Eu cheguei a pegar um empréstimo no banco de R$7 mil, botei uma banca e no outro dia eu já tinha perdido os mesmos R$7 mil. E eu fiz isso não foi uma vez, foram em outras vezes também.
3: Após 4 anos de vício, Reinaldo teve um princípio de infarto e entendeu que era hora de procurar ajuda.
4: Nesse dia eu tive uma virada de chave, assim, no sentido de que eu pensei, ou eu paro ou eu acabo com a minha vida.
3: Entre maio e junho, 50 milhões de brasileiros apostavam em bets, segundo pesquisa da Confederação Nacional de Dirigentes Lojistas e do Serviço de Proteção ao Crédito. De acordo com o estudo, que considerou apenas as capitais, 43% dos apostadores já deixaram de pagar contas essenciais, como água e luz, ou abriram mão de lazer por conta dos jogos. Merula Borges, especialista em finanças da Confederação, diz que o vício não prejudica apenas os apostadores, mas a própria economia do país.
5: Ultimamente, só os custos negativos de saúde e no comércio ficam no Brasil, enquanto a maior parte do lucro acaba indo para fora, com empresas que estão instaladas fora, que não geram emprego.
3: Os efeitos colaterais das bets extrapolam as finanças. Um dos principais motivos para a proibição dos jogos no Brasil, segundo o governo federal, é que o vício se tornou um problema de saúde pública. Quadros como ansiedade, depressão, alterações no sono e no humor são associados ao transtorno do jogo. Segundo a OMS, a Organização Mundial de Saúde, o risco de morte por suicídio é 15 vezes maior entre pessoas que estão nessa condição. Entre 2018 e 2025, os atendimentos no SUS ligados a jogo e problemas com apostas cresceram 140%. O ministro da Saúde, Alexandre Padilha, lembra que as pessoas afetadas podem recorrer ao SUS para buscar ajuda.
6: A gente oferece hoje já teleatendimento para as pessoas que, por vergonha, por estigma ou por dificuldade de acesso, não procuram uma unidade de saúde presencial, então elas podem acessar, vão continuar acessando através do Meu SUS Digital. Vamos continuar oferecendo os atendimentos presenciais.
3: Desde que entrou no ar, em dezembro de 2025, a plataforma de autoexclusão do governo federal registrou o pedido de bloqueio do CPF em sites de bets de mais de 1 milhão e 300 mil pessoas. 51% dessas pessoas declararam relação direta com a saúde como motivo para a autoexclusão. Reportagem Luana Karen.

0: Está em vigor uma nova etapa do programa de renegociação de dívidas do governo.
1: Nas fases anteriores, a União dava uma garantia aos bancos para que eles dessem descontos. Agora, o governo vai adquirir a carteira de débitos.
0: Os descontos devem começar a ser repassados aos devedores a partir de fevereiro de 2027. Entenda como vai funcionar com Pablo Mundim.
2: Uma nova etapa do programa de renegociação de dívidas, o Desenrola, prevê a compra pelo governo federal de carteiras de dívidas de pessoas físicas. A medida provisória estabelece descontos de, no mínimo, 90% para dívidas de até 10 mil reais. O ministro do Planejamento e Orçamento, Bruno Moretti, explica quais dívidas poderão ser incluídas no programa.
3: Dívidas em atraso de um período de 2 a 4 anos e meio, mais ou menos, porque a partir de 5 anos essas dívidas prescrevem.
2: Na prática, bancos e demais credores poderão oferecer suas carteiras de dívidas em leilões. Será selecionada a instituição que oferece o maior desconto. Depois da compra, o consumidor poderá quitar o saldo restante à vista ou parcelar a dívida. Os juros e as demais condições de pagamento ainda serão definidos pelo Conselho Monetário Nacional. A economista e professora da FGV, Carla Beni, fala sobre a diferença dessa medida para outros programas de renegociação.
4: A mudança desse modelo é que o cidadão vai dever para o Tesouro Nacional. Então, o Tesouro que vai fazer toda a negociação com o banco e vai comprar os lotes pelo maior desconto possível.
2: A economista da FGV, Carla Beni, também orienta os consumidores sobre os cuidados para evitar um novo endividamento.
4: O importante é que a pessoa já comece a fazer uma programação, já vai tentando já juntar algum valor. Numa situação ideal, ela quitaria essa dívida à vista para não continuar com outra dívida. Mas se ela precisar parcelar, é importante que essa parcela caiba no orçamento para que ela não se frustre novamente.
2: O cronograma prevê o chamamento dos credores em novembro, a apresentação das propostas em dezembro e a homologação em janeiro. A previsão é que os contratos sejam assinados e os descontos comecem a ser repassados aos devedores em fevereiro de 2027. Para acompanhar as próximas etapas e saber como participar, o consumidor deverá consultar os canais oficiais do programa, que ainda serão divulgados. Reportagem Pablo Mundim.
1: O Setembro Verde chama a atenção para a importância da doação de órgãos.
0: E nós conversamos com a coordenadora-geral do Sistema Nacional de Transplantes do Ministério da Saúde, Patrícia Freire, sobre a logística, as regras e as diferenças que esse gesto pode fazer para salvar vidas e dar uma nova chance a quem espera por um transplante. Acompanhe. Doutora Patrícia, bem-vinda à Voz do Brasil. Um prazer ter a senhora conosco aqui. Vamos começar, então, essa conversa com uma dúvida que é muito comum, né? Qualquer pessoa pode ser doadora de órgãos e tecidos?
5: Sim, qualquer pessoa, primeiramente, obrigada, Mariana, pelo convite. Aqui no mês da doação é muito importante a gente falar sobre isso, né? Setembro é dedicado à doação, ao incentivo à doação de órgãos e tecidos, né? Então, a resposta é sim. Qualquer pessoa saudável, que não tenha doenças transmissíveis, pode ser doadora de órgãos e tecidos, né? Para ser doador de órgãos após a morte, é preciso estar em morte encefálica. E para ser doador de tecidos, o coração já pode ter parado e é possível doar alguns tipos de tecidos.
0: Agora, existe idade mínima para essa doação ou idade máxima?
5: Idade máxima não tem. Idade mínima, sim, para aqueles pacientes que estão em morte encefálica, porque a morte encefálica, que é a morte cerebral, né, ela só pode ser diagnosticada a partir de 7 dias de vida. Então, a idade mínima, é claro, tem que ser a partir de 7 vidas, mas a partir de 7 dias de vida é possível doar órgãos para transplante. Idade máxima não tem. Vai depender, é claro, da performance da pessoa, né? Hoje em dia, um idoso, por exemplo, de 70 anos, né? Existem pessoas com 70 anos que são atletas, que estão muito bem de saúde. Então, isso não impede a doação de órgãos. Então, não existe idade máxima. Existe a condição da pessoa naquela idade. Se ela estiver bem, saudável, sem doenças transmissíveis, não há impedimento só pela idade. A idade isoladamente não impede a doação de órgãos.
0: E aí, no caso, uma criança doa para outras crianças, idoso necessariamente vai doar para outro idoso? Tem essa relação?
5: Depende. Na verdade, o regulamento técnico do Sistema Nacional de Transplantes, ele prioriza que doadores abaixo de 18 anos, órgãos de doadores que tenham

0: de 18 anos ou menos sejam, vão primeiro para receptores também com abaixo de 18 anos. Mas isso é muito, varia um pouco, assim, por exemplo, porque nós podemos ter uma criança de 13 anos que seja muito grande, tenha, por exemplo, um coração já grande, né? Nós temos adolescentes aí de 13, 12 anos que tem 1,90m, né? Porte físico de adulto. Então, o coração desse adolescente provavelmente não vai caber numa criancinha de um ano que está precisando de um coração para transplante. Então, a gente faz essa relação antropométrica também, né? Mas, a priori, órgãos de doadores infantis vão primeiro para receptores infantis. Se não tiver nenhum receptor dessa faixa etária compatível, aí ele vai para doação de órgãos para adultos normalmente. Mas a gente procura fazer essa compatibilidade antropométrica.
1: Agora, a senhora mencionou, né, a doação em casos de morte encefálica. A gente tem doação também de pessoas em vida, porque eu acho que a maioria das pessoas, quando pensa em doação de órgãos, já pensa em situação de morte, né? Mas a gente tem doação em vida também. A senhora pode falar um pouquinho pra gente dos dois casos, assim, quando que se trata de doação pós-morte, quando que é possível fazer doação em vida ainda?
0: Sim, a doação pós-morte, ela é prevista em lei, né? E ela ocorre numa situação que a gente chama de morte encefálica, que é quando há a perda da função total das funções do cérebro, né? A gente sabe que todo o nosso organismo é comandado pelo nosso cérebro. Então, quando ele para de funcionar, isso é a morte de fato do indivíduo. E é na morte encefálica que é possível se doar coração, rins, fígado, pâncreas, intestino e tecidos também. É possível doar córneas, é possível doar pele, ligamentos, ossos, tendões, enfim. Mas na doação inter vivos, a gente só pode doar órgãos duplos ou órgãos que se regeneram, né? Então, em vivo, na doação em vivos, a gente pode doar um dos rins, parte do fígado e pode doar medula óssea. Esse é o tipo de doação em vida que pode acontecer.
1: Muito bem. Agora, doutora, uma única pessoa pode doar mais de um órgão, mais de um tecido?
0: Com certeza. Um único doador falecido, por exemplo, ele pode doar até 7, 8 órgãos e também pode doar todos os tecidos, exceto medula óssea. E o doador em vida é aquilo que eu falei, ele pode doar medula óssea, um dos rins ou parte do fígado.
1: E o Sistema Único de Saúde tem uma lista única para isso? Acho que essa também é uma dúvida que muita gente tem, né? Porque as pessoas têm aquele imaginário de que você pode... Ai, tendo dinheiro, você vai passar na frente. É uma lista única, né?
0: É uma lista única. Critérios econômicos, sociais, políticos, enfim, isso não é um consenso comum, é uma lenda urbana, né? Isso não existe, a lista é única. A distribuição dos órgãos que são doados pelas famílias, ela é feita através de critérios técnicos e não é feita assim diretamente pelo humano. Há um sistema informatizado que cruza os dados de compatibilidade dos candidatos a transplantes, ou seja, daquelas pessoas que estão inscritas na lista única, com os doadores, com os dados dos doadores, e existe um algoritmo. Então, ele cruza os dados dos doadores e dos receptores e vê qual é o mais compatível e organiza, assim, por critérios cronológicos, por critérios de urgência máxima, né? Então, você pode, por exemplo, uma pessoa pode passar na frente da lista, pode, se ela tiver muito urgente. Uhum. Porque tem aquela pessoa que está inscrita, mas que ela não está tão urgente, ela pode esperar um pouco. E tem alguns que entram no caso de urgência máxima, que ela precisa transplantar em 48 horas, ou senão ela morre. Então, nesses casos, a lista olha quem está em urgência. E, é claro, ela classifica os urgentes primeiro e os eletivos na sequência. Então, a lista é única e não existe. O nosso sistema, ele prima por isso, sabe, Mariana? Ele prima pela transparência do sistema. Então, as pessoas que são candidatas a um transplante e que estão inscritas nas listas, elas têm acesso ao seu prontuário e elas podem acompanhar a sua situação na lista. Então, ela vai ver quem passou na frente por questões de urgência, enfim. Então, a lista é totalmente transparente e não é possível se passar na frente da lista por questões que não sejam urgência.
1: Agora, antes da gente encerrar, queria que a senhora falasse um pouco sobre como as pessoas devem proceder caso elas queiram ser doadoras, né? Acho que é muito importante, principalmente quando se você tem a intenção de ser doadora, mas você percebe que a sua família pode ter algum tipo de preconceito com aquilo ou algum tipo de resistência, né?
0: Na verdade, as famílias não têm

0: conceito, as famílias não têm conhecimento, porque a doação de órgãos é uma coisa, é assim, a gente costuma dizer que é o suprassumo da alta complexidade, né? Quando todos os tratamentos falharam, o que que resta agora? Trocar o órgão? Então, as famílias têm desconhecimento, né? Mas o que é essencial, que fique assim de mensagem para quem está nos ouvindo, é que se você deseja ser um doador após a sua morte, você venha a falecer e quiser se tornar um doador, você precisa deixar claro para a sua família. Então, você, sei lá, está numa conversa de fim de semana, vocês estão ali no almoço de domingo na família, né? Você fala assim, ó, gente, lembra aquela coisa da doação de órgãos? Eu quero deixar bem claro, eu vou ser doador, viu? Se eu morrer, a gente até brinca, né? Se eu doer, é para doar, se eu morrer, é para doar tudo. Então, é isso que precisa ficar claro, porque a família, ela tende a fazer os gostos do seu ente querido quando ele fala,
1: né?
0: Ela tende a respeitar. Então, o que é muito claro é falar, gente, se eu morrer algum dia, eu quero, lembrem, eu quero ser doador de órgãos. Se eu não puder, por exemplo, se não houver morte cefálica, a pessoa já tiver o coração parado de cara, né? Assim, por exemplo, num acidente de trânsito, o coração parou ali, dá para doar córneas, dá para doar ossos, dá para doar pele, dá para doar músculos, tendões, dá para doar uma série de outros tecidos. Principalmente, a gente tem que lembrar das córneas. A nossa lista de córneas hoje é gigante. E você imagina você poder doar os seus olhos e fazer com que uma pessoa volte a enxergar. Então, isso é muito importante. Então, a mensagem que precisa ficar para as famílias, para a pessoa que quer se tornar um doador, avisa a sua família, porque quem vai autorizar a doação é a sua família.
1: Muito bem, nós conversamos com Patrícia Freire, coordenadora geral do Sistema Nacional de Transplantes do Ministério da Saúde. Doutora Patrícia, muito obrigada pela entrevista à Voz do Brasil.
0: A gente é contada.
2: 2027 vai ser o ano da Copa do Mundo Feminina no Brasil.
1: E de olho no futebol feminino brasileiro, foi sancionado nesta segunda-feira um marco legal para a modalidade.
2: A legislação prevê medidas para profissionalização nas competições, proteção à maternidade e prevenção e combate à discriminação no futebol.
3: Foi sancionada nesta segunda-feira a Lei do Futebol Feminino, que estabelece diretrizes nacionais para o desenvolvimento do esporte. Entre as medidas, está a redução gradual do número de atletas não profissionais nas competições oficiais. Na principal divisão nacional, cada equipe poderá ter inicialmente até 4 jogadoras não profissionais. Nas demais divisões nacionais e na principal divisão estadual, o limite será de 6. A lei também estabelece medidas para ampliar a participação das mulheres em diferentes áreas do futebol e garantir mais direitos às atletas, como explica o ministro do Esporte, Paulo Henrique Cordeiro.
4: É uma lei que também se preocupa com a formação de gestoras, com técnicas, com a arbitragem feminina no futebol, com condições como a proteção à maternidade, com a busca da igualdade salarial entre as jogadoras do futebol feminino e do futebol masculino, que se preocupa essencialmente com o desenvolvimento desse futebol feminino, de nós virarmos a chave.
3: As atletas também deverão ter acesso a condições equivalentes de treinamento, espaços, equipamentos e profissionais de suporte. A legislação inclui ainda medidas de prevenção e combate à discriminação, ao racismo, à intolerância e à violência contra as mulheres no futebol. A medida entra em vigor durante a preparação do Brasil para sediar, em 2027, a Copa do Mundo Feminina. O Mundial será realizado de 24 de junho a 25 de julho em 8 cidades brasileiras. Reportagem Thaís de Araújo.
1: O governo federal divulgou hoje uma série de medidas que vem tomando para evitar que o aumento do preço do petróleo causado pela guerra no Oriente Médio traga prejuízos para a população brasileira.
2: A cotação internacional do barril do petróleo Brent, o tipo que é para comercialização, já acumula uma alta de 40% desde o início dos conflitos.
5: As medidas fazem parte de um conjunto de ações para evitar o aumento do preço dos combustíveis no país diante da alta dos preços internacionais do petróleo. O pacote inclui nova portaria do Ministério da Fazenda, que prorroga a subvenção de R$ 2,12 por litro de óleo diesel, publicada na última sexta-feira. Segundo o ministro do Planejamento e Orçamento, Bruno Moretti, a política de concessão de subsídios aos combustíveis ainda é necessária e precisa ser mantida para atenuar os efeitos da guerra no Oriente Médio entre Estados Unidos, Irã e Israel.
6: A política de subvenção, ela funciona sempre como um amortecedor. Ela é do tamanho necessário.

0: necessário para amortecer o choque e nunca ela é discricionária, sem parar.
1: Na semana passada também foi deflagrada a operação Carga Pesada. De acordo com o balanço divulgado nesta segunda-feira, entre 21 e 25 de setembro, 231 fiscalizações foram realizadas em postos, distribuidoras e revendedoras para checar preços e qualidade dos combustíveis e do GLP, o gás de cozinha. O ministro da Justiça e Segurança Pública, Wellington Lima, destacou que o reforço na fiscalização não vai de encontro ao livre mercado. O ministro disse ainda que é preciso diferenciar a liberdade para definição de preços das situações consideradas abusivas.
2: A necessidade de nós, a todo instante, chamarmos atenção para a distinção entre o uso, a liberdade de preço e o abuso. O uso dessa faculdade não se confunde com este abuso indiscriminado de preço. Imaginar 1.300% de incremento na margem de lucro é algo que atenta frontalmente contra o interesse da sociedade brasileira, da cidadania, da dimensão dos consumidores, e o nosso aparato de Estado deverá estar absolutamente mobilizado para reprimir esse tipo de conduta.
1: O governo também aumentou as penalidades previstas para infrações cometidas por integrantes da cadeia de combustíveis. Com a nova regra, o teto para as multas passou de 14 para 500 milhões de reais. Reportagem Gabriela Noronha.
3: E devido à elevação abusiva de preços, a ANP, Agência Nacional do Petróleo, Gás Natural e Biocombustíveis, já aplicou multas que somam mais de 700 milhões de reais a distribuidoras de combustíveis.
4: E essas foram as notícias do governo federal.
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3: Fique agora com as notícias do Poder Judiciário e do Congresso Nacional. Boa noite.
4: Boa noite para você e até amanhã.
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7: STF vai definir limites para quebra de sigilo telemático em fiscalização tributária.
8: Acordo prevê medidas para combater o assédio eleitoral na administração pública da Paraíba.
7: Para o STJ, condenação por violência doméstica é fundamento suficiente para impor a participação do agressor em grupo reflexivo.
8: Boa noite, eu sou Marcela Luiza.
7: E eu sou Walter Lima.
8: Supremo Tribunal Federal vai definir se a Justiça pode autorizar a quebra de sigilo telemático em fiscalizações de tributos.
7: A decisão final do STF deverá ser aplicada por todo o judiciário do país. Marcelo Della Libera.
9: O caso começou com uma ação da União que pediu acesso a e-mails e arquivos armazenados em nuvem de um investigado para apurar um suposto esquema de emissão de notas fiscais falsas. No recurso ao Supremo, a União sustenta que o Marco Civil da Internet permite, mediante ordem judicial, o acesso a dados armazenados também em processos de outras áreas. O relator ministro Dias Toffoli destacou que a discussão envolve, de um lado, o direito à privacidade e ao sigilo das comunicações e, de outro, o interesse público na arrecadação de tributos. Ainda não há data para o julgamento do mérito no Supremo.
8: Acordo homologado pela Justiça do Trabalho prevê medidas para combater o assédio eleitoral na administração pública da Paraíba.
7: O Estado também vai pagar indenização por dano moral coletivo. Samanta Flor.
10: O acordo foi firmado entre o Ministério Público do Trabalho e o Estado da Paraíba. A previsão é de ações para identificar e coibir práticas de assédio eleitoral e também discriminatórias nas relações de trabalho da administração estadual. O Estado ainda vai pagar R$200 mil por dano moral coletivo em 20 parcelas. A decisão prevê multa em caso de descumprimento.
8: Mesários preparam sessões eleitorais antes da abertura da votação.
7: Equipes orientam o eleitorado e garantem o funcionamento das sessões. Estevam Furtado.
11: No dia 4 de outubro, as sessões eleitorais vão funcionar das 8 da manhã às 5 da tarde, no horário de Brasília. Durante o pleito, mesárias e mesários conferem a identificação, registram a presença, liberam a urna e orientam eleitoras e eleitores sem interferirem na escolha do voto. Celulares e outros equipamentos que possam gravar ou transmitir imagens devem ficar desligados e guardados no local indicado pelos mesários, enquanto a pessoa vota. Ao final do horário de votação,

0: equipe imprime o boletim de urna e encaminha a mídia de resultado para a transmissão dos dados.
1: Condenação por violência doméstica é fundamento suficiente para obrigar agressor a participar de grupo reflexivo como condição de suspensão da pena.
2: O entendimento é do STJ, Fátima Uchoa.
3: Um homem condenado por violência doméstica teve a execução da pena suspensa desde que cumprisse algumas condições, como a de frequentar 5 sessões de grupo reflexivo. O Tribunal de Justiça do Rio de Janeiro afastou essa condição por entender que não houve fundamento específico para determiná-la, o que resultou em recurso do Ministério Público. O STJ restabeleceu a obrigação. Segundo o relator ministro Rogério Schietti Cruz, o juiz só precisa apresentar justificativa específica se decidir não aplicar a medida. Para o ministro, os grupos buscam responsabilizar o agressor e ajudar a romper o ciclo de violência doméstica.
1: Justiça bloqueia 146 milhões de empresas acusadas de envolvimento em garimpo na terra indígena Yanomami.
2: A decisão é fruto de um pedido do MPF. Vanessa Pereira.
4: Segundo a ação, a cassiterita era extraída clandestinamente da terra indígena Yanomami, em Roraima, transportada por aeronaves a partir de pistas de pouso clandestinas, registrada como se fosse produção de cooperados e, em seguida, adquirida pela White Solder Metalurgia e Mineração Limitada, que transformava o minério em lingotes de estanho. Com isso, além do bloqueio de bens, direitos e valores, a Justiça também determinou que a Receita Federal informe os dados de faturamento das 4 empresas de 2021 a 2025. Essas informações servirão de base para sanções e eventual revisão de valores bloqueados.
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1: Uma boa noite.
2: E até amanhã.
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7: Eu sou Humberto Pinheiro e estes são os destaques de hoje do Jornal do Senado, que começa agora. Congresso vai iniciar a análise da medida provisória que proíbe as bets em todo o país. CCJ analisa punições para quem desiste de criança adotada. Sancionada lei que cria Universidade Federal da Fronteira Norte em Oiapoque, no Amapá. Boa noite. Já está no Congresso Nacional a medida provisória 1394 de 2026, que proíbe em todo o país as chamadas bets. Pelo texto, que será analisado por uma comissão mista de senadores e deputados federais, antes de ser votado pelos plenários da Câmara e do Senado, a restrição valerá para as apostas sobre eventos reais de temática esportiva e sobre eventos virtuais de jogos online. As informações com o repórter Alexandre Campos.
8: Além de acabar com as atuais concessões no prazo de 30 dias, a MP prevê o bloqueio do acesso a sites e aplicativos de apostas. As empresas que exploram a atividade não terão direito a qualquer indenização nem a devolução do valor que repassaram ao governo pela outorga do serviço. A conta vinculada a algum operador que continuar explorando ilegalmente a atividade será bloqueada e os valores serão destinados ao Fundo Nacional de Segurança Pública. O dinheiro referente a jogos não apurados e os recursos de prêmios de apostas, cujo resultado tiver sido concluído antes da vigência das novas regras, deverão ser devolvidos aos apostadores. O texto ainda veda publicidade, propaganda e patrocínio relacionados a esse tipo de atividade e impõe obrigações aos provedores de aplicações de internet e lojas virtuais, como o impedimento de oferecer produtos ou serviços referentes a apostas. O vício em bets tem levado famílias ao endividamento e há mais registros de casos de depressão e de ansiedade, com aumento do risco de suicídio, problemas que, de acordo com o governo, motivaram a edição da medida provisória. A população pode se manifestar sobre a MP clicando em consulta pública no endereço senado.leg.br/e-cidadania.
7: O Congresso também recebeu o projeto de lei do Executivo.

0: legislativo que tipifica crimes relacionados às bets. O texto torna crime tanto a exploração quanto a publicidade de bets, tipificando 5 condutas como criminosas. A proibição das bets prevista em medida provisória já está valendo, mas o projeto que trata dos crimes ainda precisa ser votado pela Câmara e pelo Senado para virar lei e entrar em vigor. A Comissão de Constituição e Justiça do Senado deve discutir uma alteração no Estatuto da Criança e do Adolescente para punir adultos que desistem do processo de adoção. A proposta busca introduzir sanções específicas para desencorajar a chamada desistência tardia, quando a criança já consolidou laços afetivos com os adotantes. Repórter Douglas Castilho.
1: De 2019 a 2024, mais de 2 mil crianças registradas para adoção passaram por pelo menos um processo de devolução, segundo dados do Conselho Nacional de Justiça. Foi pensando nesse cenário que o ex-senador Major Olímpio apresentou o projeto de lei que estabelece sanções para os adotantes que desistirem durante o processo. A relatora da proposta na Comissão de Direitos Humanos, senadora Damares Alves, do Republicanos do Distrito Federal, falou das consequências dessa espécie de segundo abandono.
2: Agravam ainda mais a vulnerabilidade de crianças e adolescentes que, por vezes, já sofrem trauma anterior de exclusão ou perda da família de origem.
1: A proposta prevê punições como o pagamento de indenização e até responsabilização por crime de abandono de incapaz, se a desistência ocorrer após a sentença judicial definitiva de adoção.
0: Foi sancionada a lei aprovada pelo Senado que cria a Universidade Federal da Fronteira Norte, com sede em Oiapoque, no Amapá. Repórter Rodrigo Rezende.
3: A Universidade Federal da Fronteira Norte, a UFFN, terá sede em Oiapoque, na fronteira com a Guiana Francesa, e será vinculada ao Ministério da Educação. O campus da Unifap, Universidade Federal do Amapá, que fica no município, passa a integrar a nova universidade, com a transferência dos cursos, estudantes e cargos. A UFFN terá como objetivos oferecer graduação e pós-graduação, desenvolver pesquisa, extensão e cultura e promover a inovação e o desenvolvimento regional. O presidente do Senado, Davi Alcolumbre, destacou o papel da instituição na formação de profissionais e pesquisadores, principalmente com a possível exploração de petróleo na região.
4: De formarmos capacidade intelectual na academia, na universidade, no conhecimento, nessa nova perspectiva das riquezas da exploração do petróleo e das riquezas que o petróleo pode proporcionar para o Brasil e vai proporcionar para a Amazônia, de conhecimento, de inteligência, e a universidade, só ela é capaz de gerar todas essas perspectivas.
3: Para 2027 e 2028 estão previstos investimentos de 20 milhões de reais por ano na nova universidade.
0: Uma proposta em análise na Comissão de Educação propõe que bibliotecas de escolas públicas disponibilizem livros sobre proteção à mulher. Obras que abordem o tema e igualdade entre homens e mulheres também devem constar nos acervos. A medida tem como objetivo atuar preventivamente no combate à violência contra o público feminino e deve ser adotada conforme a previsão orçamentária. A relatora, senadora Ivete da Silveira, do MDB de Santa Catarina, enfatiza que a iniciativa pode ser implementada de forma gradual. Para ela, o acesso a obras literárias, informativas e pedagógicas sobre esses assuntos contribui para o desenvolvimento de atitudes compatíveis com a dignidade da pessoa humana e com a não discriminação.
5: Nem só de violência vive o Brasil. Ele vive também de uma capacidade de reagir a ela.
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0: O Tribunal Superior Eleitoral decidiu que o e-título poderá ser usado normalmente nos dias das eleições, inclusive para download.

0: A novidade vale para os dois turnos de votação. Mais detalhes com o repórter Herman Kulitz.
1: Os cidadãos poderão usar o aplicativo e-título normalmente nos dias...

0: e a sessão de votação. Reforçamos, portanto, a recomendação para que eleitoras e eleitores mantenham o aplicativo atualizado, façam o primeiro acesso e confiram seus dados com antecedência.
1: De acordo com o TSE, quem tem biometria cadastrada e fotografia digital poderá utilizar o e-título como documento oficial de identificação na hora de votar, apresentando o documento diretamente pelo celular ao mesário. Não serão aceitas capturas de tela nem documentos sem foto.
2: 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Com trabalhos técnicos de Eliseu Caires, o Jornal do Senado fica por aqui. Acompanhe agora as notícias da Câmara dos Deputados. Boa noite e até amanhã.
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4: Câmara analisa a destinação de percentuais mínimos de recursos ao esporte.
5: Projeto de lei cria uma política nacional de educação para jovens e adultos.
4: Parlamentares apresentam propostas para fiscalizar a qualidade da água.
5: Boa noite. Encerramos hoje o projeto de gravação de edições do Jornal Câmara dos Deputados em emissoras da rede Câmara de Rádio neste ano de 2026. Este programa está sendo produzido diretamente da cidade de Vitória da Conquista, com a participação do colega Guilherme Barbosa, da Rádio Câmara de Vitória da Conquista. Eu sou Márcio Aquilissardi, bem-vindo, Guilherme.
6: Boa noite, obrigado, Márcio. É uma honra profissional participar da apresentação desse jornal da Câmara dos Deputados, dentro da Voz do Brasil. Vamos agora às notícias da Câmara dos Deputados. Wellington Roberto, do PSD da Paraíba, apresentou proposta de fiscalização e controle para verificar a origem e a regularidade da água utilizada na fabricação de refrigerantes e cervejas no Brasil. A iniciativa prevê a revisão das autorizações realizadas nas fábricas nos últimos 5 anos.
5: Wellington Roberto quer saber se as empresas usam água mineral dentro dos padrões exigidos pelos órgãos de controle. O deputado também solicita explicações sobre a ausência nos rótulos dos refrigerantes de informações relacionadas à origem da água utilizada na produção.
6: Júlio Arcoverde, do PP, quer discutir a prestação dos serviços de abastecimento de água e esgotamento sanitário no estado do Piauí. O deputado cita relatos de falhas no fornecimento e defende mais acompanhamento da execução dos contratos de concessão.
5: Júlio Arcoverde sugere reunir representantes da concessionária, de órgãos reguladores e do poder público em uma audiência sobre o tema. Ele explica que o objetivo é avaliar a fiscalização do setor e discutir medidas para melhorar a qualidade e a continuidade dos serviços prestados.
3: Saúde.
6: Dorinaldo Malafaia, do PDT do Amapá, defende a aprovação de projeto de lei complementar que inclui o combate à malária entre os objetivos da atuação conjunta da União, dos Estados, do Distrito Federal e dos municípios. A proposta prevê ações articuladas aos processos de licenciamento ambiental.
5: Dorinaldo Malafaia alerta que grandes empreendimentos instalados em regiões com alta incidência de malária devem considerar, durante o processo de licenciamento, os riscos da doença. O deputado avalia que a cooperação entre os entes federativos pode fortalecer a prevenção e o controle.
3: Segurança Pública.
6: Sargento Faur, do PL do Paraná, defende o aumento das penas para motoristas alcoolizados que causarem acidentes com vítimas. Ele cita casos recentes de atropelamentos fatais e mortes de motociclistas provocados por condutores embriagados.
7: Eu apresentei, baseado nessa carnificina que estamos vivendo,

0: Trânsito, um projeto duríssimo, que ele aumento de pena, reclusão de 6 a 20 anos quando o motorista sob influência de álcool ou outra substância psicoativa provocar morte no trânsito, crime inafiançável. Ou seja, chega de fiancinha de 3 mil, de 1 mil, de 2 mil, não, vai ficar preso até decisão judicial. Multas mais severas.
1: A proposta também prevê 10 anos de suspensão da carteira de motorista em casos de morte e 7 anos quando houver invalidez permanente da vítima. Para Sargento Faur, as mudanças evitam a sensação de impunidade e tornam mais rigorosa a punição para crimes cometidos por motoristas embriagados.
2: Favorável à redução da maioridade penal de 18 para 16 anos, Paulo Freire Costa, do PL de São Paulo, considera que as regras atuais de punição para adolescentes precisam levar em conta a gravidade dos acontecimentos. Ele é um dos autores de PEC sobre o tema.
1: O texto assinado por Paulo Freire Costa também inclui a responsabilização penal de adolescentes maiores de 12 anos que cometam crimes violentos e hediondos. A justificativa aponta que o limite de 3 anos de internação pode estimular o recrutamento de menores para a prática de crimes.
3: Justiça.
2: Projeto de Alexandre Guimarães, do MDB do Tocantins, cria regras para punir a chamada litigância abusiva reversa. A proposta prevê punições para réus que descumpram decisões judiciais de forma reiterada ou apresentem recursos sucessivos apenas para atrasar as determinações da justiça.
1: De acordo com Alexandre Guimarães, grandes litigantes costumam transformar a demora dos processos em estratégia de negócio, o que sobrecarrega o judiciário. Para ele, a medida combate o abuso de poder econômico nos tribunais e assegura que as decisões sejam cumpridas.
3: Educação.
2: A Câmara analisa a criação de uma Política Nacional de Educação de Jovens e Adultos. A proposta pretende avançar na construção de medidas para estimular milhões de brasileiros que não conseguiram concluir os estudos. A repórter é Maria Neves.
4: A Comissão de Educação da Câmara dos Deputados aprovou o projeto que institui a Política Nacional de Educação de Jovens e Adultos. Pela proposta, o poder público deverá adotar ações para assegurar o acesso e a permanência na escola de todos os cidadãos que não concluíram o ensino fundamental ou médio na idade própria. Dentre as medidas previstas estão a busca ativa de estudantes que abandonaram os estudos, a previsão de orçamento próprio para o programa em igualdade de condições com o ensino regular e a oferta de bolsas de estudo. Ainda de acordo com o texto aprovado, a União deverá oferecer assistência técnica a estados e municípios para ampliar a oferta de vagas na educação de jovens e adultos. Nessa modalidade, as instituições de ensino deverão oferecer cursos em horários flexíveis, inclusive aos fins de semana. Para a deputada professora Luciene Cavalcante, do PSOL de São Paulo, que integra a Comissão de Educação, a proposta é fundamental, uma vez que o Brasil ainda conta com milhões de pessoas que não concluíram a educação básica.
5: Hoje, no nosso país, mais de 1000 cidades não têm sequer uma turma de EJA. Isso é um escândalo. Quando a gente vai olhar que são quase 70 milhões de brasileiros que hoje não concluíram a educação básica.
4: O projeto ainda determina a formação de professores especializados e a realização de concursos públicos para a contratação de profissionais específicos para a formação de jovens, adultos e idosos. Os governos também terão de assegurar aos alunos da modalidade de jovens e adultos participação igualitária em programas de material didático, transporte, alimentação e assistência à saúde. Além disso, as instituições de ensino deverão oferecer espaço para acolhimento de crianças entre 4 e 12 anos, sob a responsabilidade de estudantes jovens, adultos ou idosos. A proposta que institui a Política Nacional de Educação de Jovens e Adultos

0: ainda será analisada pelas comissões de Finanças e Tributação e de Constituição e Justiça. Da Rádio Câmara de Brasília, Maria Neves.
1: Economia. Lucas Ramos, do PSB de Pernambuco, apoia a criação de regras mais claras para responsabilizar os sócios pelas obrigações que permanecem após a extinção de uma empresa. A proposta, segundo ele, protege credores, trabalhadores e fornecedores, além de ampliar a segurança jurídica.
2: Relator da matéria na Comissão de Indústria, Comércio e Serviços, Lucas Ramos avalia que a mudança contribui para reduzir disputas judiciais e fortalecer o ambiente de negócios. Ele afirma que a medida ajuda a coibir o uso indevido da personalidade jurídica para evitar o cumprimento de obrigações.
1: O projeto de Júnior Ferrari, do PSD do Pará, amplia a desoneração tributária para serviços de conservação, modernização e reparo de embarcações listadas no Registro Especial Brasileiro. O texto também inclui as empresas brasileiras de navegação como beneficiárias do Renaval, o programa de incentivo ao setor.
2: Júnior Ferrari alega que a reforma tributária acabou com benefícios que garantiam a competitividade do setor de reparos navais. Ele entende que as mudanças são necessárias para preservar empregos, atrair investimentos estrangeiros e manter a infraestrutura de atendimento à frota brasileira.
1: Juarez Costa, do Republicanos de Mato Grosso, integra a Frente Parlamentar em Defesa do Mutualismo. O grupo pretende acompanhar a regulamentação do sistema em que associados dividem os custos de proteção de seus bens como alternativa ao seguro tradicional.
2: Juarez Costa apoia a articulação entre o poder público, entidades do setor e a sociedade civil para fortalecer esse modelo de proteção patrimonial. A frente também busca contribuir para a aplicação das regras estabelecidas pela lei que regulamentou o mutualismo no país.
1: Agricultura. Produtores rurais endividados poderão ter até 25 anos para pagar seus financiamentos, conforme substitutivo apresentado por Dilceu Esperafico, do PP do Paraná. O relatório do deputado também estabelece carência de até 3 anos para o início dos pagamentos.
2: Dilceu Esperafico considera que a renegociação das dívidas pode ajudar os produtores afetados por perdas na safra, aumento dos custos de produção ou dificuldades na comercialização. O texto também prevê a suspensão de cobranças judiciais durante o período de adesão ao programa de renegociação.
1: Raimundo Costa, do PSD da Bahia, é autor de projeto que cria um selo nacional para identificação de pescado proveniente da pesca artesanal sustentável. A proposta também institui um programa de rastreabilidade para informar a origem do produto e a comunidade responsável pela captura.
2: Raimundo Costa aponta que a certificação pode aumentar o valor comercial do pescado artesanal, ampliando o acesso a mercados diferenciados. O texto prevê também que produtos certificados tenham prioridade em compras públicas, feiras e ações de promoção comercial.
1: Trabalho. Mauro Benevides Filho, do União do Ceará, apoia a PEC que reduz de 44 para 40 horas semanais a jornada, com 2 dias de descanso a cada 5 trabalhados e sem redução salarial. Ele ressalta a importância da mudança para o bem-estar da população.
3: Eu bato muito que para você crescer, você tem que melhorar na sua função estudando. O que é que essa emenda constitucional está fazendo? É tentando reduzir, em vez de um dia por semana de folga, de lazer, de cuidar da casa, enfim, do que seja, de estudar, é reduzir de 5 por 2. O que é isso? É trabalhar 5 dias e conseguir folgar 2. Isso não significa que sábado e domingo não poderão trabalhar. Poderão sim. Você pode substituir um dia da semana, quarta-feira, trabalhar no sábado e assim por diante. Ou seja, a emenda constitucional prevê isso.
2: Mauro Benevides Filho considera que a redução da jornada também pode aumentar a produtividade. Segundo o parlamentar, empresas que já adotaram a escala de 5 dias de trabalho por 2 de descanso relatam funcionários mais motivados e redução das faltas justificadas por atestados.
1: Zé Adriano, do PP do Acre, apresentou requerimento para a realização de audiência pública para debater o fim da escala 6x1. O deputado propõe ouvir representantes da construção civil sobre os possíveis impactos da mudança nos custos, na produtividade e na manutenção dos empregos.
2: Zé Adriano considera que a construção civil deve participar do debate por empregar grande quantidade.

0: contingente de trabalhadores e depender intensamente de mão de obra. Ele avalia que a audiência pode contribuir para a análise das propostas sobre o tema que tramitam no Congresso Nacional.
1: Missionário José Olímpio, do PL de São Paulo, apresentou o projeto que autoriza a criação de um Programa Nacional de Proteção a Motofretistas e Mototaxistas. A proposta prevê recursos federais para municípios e o Distrito Federal oferecerem gratuitamente equipamentos de segurança e cursos de qualificação.
0: Missionário José Olímpio defende a priorização de trabalhadores de baixa renda com adesão voluntária aos cursos e sem novos custos para a categoria. Segundo o deputado, o objetivo é reduzir os acidentes e as mortes no trânsito relacionados ao uso profissional de motocicletas.
1: Ercílio Coelho Diniz, do MDB de Minas Gerais, apresentou o projeto que cria o Programa Nacional de Requalificação Profissional para pessoas acima de 45 anos. Segundo ele, o objetivo é oferecer cursos gratuitos de tecnologia e serviços digitais, bolsas de qualificação e incentivos para empresas que contratarem os beneficiários.
0: O projeto de Ercílio Coelho Diniz também prevê prioridade para pessoas desempregadas há mais de um ano. O deputado argumenta que a iniciativa combate o etarismo no mercado de trabalho e reduz o desemprego prolongado entre trabalhadores com mais de 45 anos.
2: Esporte.
1: A Câmara analisa uma proposta que prevê a destinação de recursos ao esporte. A repórter Paula Bittar tem mais detalhes sobre a medida.
3: A Comissão de Constituição e Justiça da Câmara aprovou uma proposta de emenda à Constituição que estabelece que União, Estados, Distrito Federal e Municípios deverão destinar anualmente pelo menos 1% da receita de impostos à promoção do desporto educacional e de alto rendimento. Além de definir percentuais mínimos, a proposta propõe um sistema de repasse de recursos entre os entes federativos para viabilizar políticas públicas integradas. Assim, do mínimo previsto para a União, 25% serão destinados aos estados e ao Distrito Federal e 25% aos municípios. Os critérios de rateio dos recursos serão definidos em lei complementar. O relator na comissão, deputado Helder Salomão, do PT do Espírito Santo, defende que a destinação de recursos mínimos pode colaborar para o incentivo ao esporte desde cedo.
4: A escola é a primeira oportunidade que o jovem, que o adolescente tem de começar a prática esportiva. E muitas escolas não têm a estrutura necessária, não têm o apoio. Nós precisamos ter recursos disponíveis, e nós estamos falando de 1% do total dos impostos arrecadados, para investimento em infraestrutura nas escolas do nosso país. Eu tenho certeza que nós vamos revelar muito mais talentos.
3: Segundo Helder Salomão, no futuro, mais dinheiro investido se transformará em mais medalhas para o país.
4: Hoje, nós temos o Bolsa Atleta, que é uma experiência bem-sucedida, porque vários ganhadores de medalha nas Olimpíadas que o Brasil participa são de atletas que tiveram o apoio do Bolsa Atleta. Eu acredito que nós, ao aprovarmos essa PEC e ela se transformar numa legislação que garante recurso para infraestrutura e apoio aos nossos jovens, adolescentes, nós teremos muitos talentos. O Brasil vai se destacar muito mais nas Olimpíadas, nas competições nacionais e internacionais.
3: A análise da proposta pela CCJ é apenas o primeiro passo da tramitação na Câmara. Agora, a PEC que destina recursos para o esporte, assim como outras que estão sendo analisadas em conjunto e tratam do mesmo tema, precisa passar por uma comissão especial e pelo plenário em 2 turnos de votação. Da Rádio Câmara, de Brasília, Paula Bittar.
0: A Câmara analisa projeto que cria uma política nacional para ampliar o acesso de crianças e adolescentes com autismo a atividades esportivas adaptadas. Autor da matéria, André Fufuca, do PP do Maranhão, afirma que a iniciativa utiliza o esporte como ferramenta de desenvolvimento, autonomia e inclusão social.
1: A matéria prevê a criação de núcleos e centros de esporte inclusivo e a capacitação de profissionais para atender esse público. André Fufuca destaca também a integração de ações nas áreas de esporte, educação, saúde e assistência social.
0: Termina agora esta edição especial do Jornal Câmara dos Deputados, produzida e apresentada pela Rádio Câmara de Brasília, em parceria com a Rádio Câmara de Vitória da Conquista, integrante da Rede Câmara de Rádio.
1: Eu agradeço ao Guilherme e a toda a equipe da Câmara de Vereadores.

0: de Vitória da Conquista pelo excelente trabalho conjunto.
1: Obrigado à Câmara dos Deputados por esta oportunidade. Este programa teve trabalhos técnicos de Everson Urani e apresentação de Márcio Aquilissardi e Guilherme Barbosa. Boa noite.
0: O Jornal Câmara dos Deputados volta amanhã. Fique agora com as notícias do Tribunal de Contas da União.
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2: 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Boa noite.

0: 10 horas.
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0: salve turma, boa noite pra você ligado com o som da Rádio V102. É noite de segunda-feira, hoje é dia 28, estamos começando aqui o programa Maratona na sua Rádio V, após a voz do Brasil. Muita música, você confere agora comigo aqui na comunicação, Marcondes Serafini, um grande abraço e bora começar o programa de hoje. Aumente o volume do seu rádio pra curtir aqui o melhor som da sua Rádio V.
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0: Esse é o som da Rádio V102 e esse som é de Taylor Swift, fechando aqui a primeira sequência de músicas do programa Maratona. Uma boa semana para você que tá curtindo aqui a rádio. Estamos na segunda-feira. Uma ótima segunda para você. 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

0: Rádio V102, Colchonete com o Júnior e César, tocando aqui na 102.9. É a noite de segunda-feira, hoje uma ótima segunda para você que está conectado com a gente pela internet também, Alexa, pelo aplicativo ou pelo site da Rádio V. E você que também está aí no som, através do 102.9. Está no trânsito, está na rodovia, uma ótima noite para você, obrigado pela companhia. Rádio V, 10h43.
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0: Rádio V102, eu e eu, Gustavo Mioto, tocou inteirinho aqui na programação e já fechamos a primeira parte do programa. Após o intervalo comercial, a gente já abre a segunda hora. Boa noite pra você. 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
2: Presta atenção nessa história.
3: Amor, tô indo no banheiro. Olha meu celular aqui.
2: Foi o que ela falou pra mim quando ela levantou da mesa.
3: Amiga, vamos lá comigo. Deixar os dois bebendo aí.
2: Eita, trem com soro.

0: assunto.
1: Rádio V 102, noite de segunda-feira. E a música que a gente ouviu foi Acabou o Assunto, com Diego Vitor Hugo e Maiara e Maraíza. Uma ótima noite pra você. Obrigado por você estar comigo aqui acompanhando o programa Maratona. Uma alegria muito grande comunicar pra você até meia-noite. Rádio V, 11:23.
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2: Tá explicado. Suas conversas temporárias que depois de 24

0: Essa é a Rádio V102, duas maravilhosas vozes, Circo com Paula Fernandes e Simone Mendes. Boa noite pra você, ligado com a gente. Uma ótima noite, segunda-feira, após o intervalo, as últimas. Rádio V, 11:44.
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Sebastião. Rádio V 102, J Quest, sossego. Com essa a gente fecha o programa de hoje. Vem na sequência agora a programação da madrugada. Eu, Marco Andes, volto amanhã às 10 da noite para fazer companhia para você. Até lá, tchau, tchau. 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

0: Meia-noite e 24.
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0: Meia-noite 45.
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0: 1:08.
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0: 1h40.
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0: 12h14.
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0: 3:42.
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0: 4 e 11.
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0: 4:29.
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2: 5 horas.
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0: 5:15.
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0: 5h40.
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0: 6 e 4.
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2: Muito bem, vamos nessa, senhoras e senhores, meninos e meninas. Bom dia pra todo mundo. Cá estou eu mais uma vez, graças ao Papai do Céu, né? Fábio Lima com você a partir de agora até às 8 horas da manhã. Vamos de música. Vamos também com muita informação pra você em mais uma edição do Despertador aqui na programação da Rádio V, sempre com o gentil oferecimento dos nossos queridos e bem-vindos patrocinadores Carbone Fiat, Hora Única, Casa Grande e também Supervisa Atacadista. É terça-feira, 29 de setembro, ano 2026. Aquele abraço pra você em casa, no trabalho, já no carro, trabalhou durante a madrugada, está indo pra casa, tomando o seu chima ou o seu café. Nosso muito obrigado e o desejo de uma ótima terça-feira, uma boa semana, inclusive em especial aos aniversariantes do dia. Parabéns pra você, muitos anos de vida, saúde, alegria e muita paz também.
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0: 22.9, esse é o Lagum, na calada da tarde. Bom dia pra você. É, o Lagum tá bom demais, né? Fazendo uma música boa atrás da outra. E a Rádio V, claro, sempre à frente das outras, tocando as melhores do Lagum na nossa programação, do jeito que você gosta, na rádio que você mais ouve. Ouve no rádio, no aplicativo, no site e também na sua Alexa. E claro, é bom demais ter você junto com a gente, no seu carro também, nos dando carona. Uma ótima terça-feira pra você. Tudo de bom aos aniversariantes do dia 29. Parabéns pra você, tá? Saúde, alegria, felicidade, muitos abraços e muitos presentes também, claro, por que não?
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0: E quem é que não gosta de ganhar presente, né? Fala sério. 6h24, bom dia pra você. Vamos então às nossas primeiras informações do dia. Olha, o ministro Luiz Fux do STF determinou novamente a remoção de postes que relacionavam Flávio Bolsonaro a uma suposta proposta para retirar de Nossa Senhora Aparecida o título de padroeira do Brasil. Vejam só, a decisão reverteu uma determinação de Flávio Dino, que havia permitido a republicação do conteúdo. As plataformas têm 24 horas para retirar as publicações. A polêmica surgiu após uma informação divulgada pela Globo News, posteriormente corrigida pela própria emissora. A proposta citada de 2007 não era de Flávio Bolsonaro, mas do então deputado Vitório Gali, e foi arquivada em 2008. Agora o caso deve ser analisado pelo plenário do STF, que discutirá os limites da remoção de conteúdos durante o período eleitoral. É, o Flávio Dino deixou lá mais um tempinho, né, para ver se o estrago era realmente feito e criou realmente uma proporção, né? Mas tá aí mais uma mentira que vai ser desmascarada agora pelo ministro Luiz Fux do STF. Seguimos com mais informações para você. 6h26, um vendedor de curitibanos, Gabriel Vieira, de 23 anos, teve fotos, vídeos e dados pessoais usados por golpistas para criar anúncios falsos de veículos. Os criminosos anunciavam caminhões por valores muito abaixo do mercado, usavam a identidade de Gabriel para ganhar confiança e pediam pagamentos antecipados. Segundo a reportagem, mais de 150 boletins de ocorrência foram registrados no país. Gabriel afirma que nunca recebeu dinheiro das vítimas, mas acabou sendo confundido com os golpistas, recebendo ameaças e processos judiciais e gastando mais de 40 mil reais com defesa. Ele agora usa as redes sociais para alertar compradores. A orientação é que as vítimas registrem ocorrência contra o verdadeiro beneficiário do Pix ou responsável pelo telefone usado no golpe, e não contra Gabriel. Agora 6h27, intervalo, a gente volta já com mais informação para você. Confirma, 6h27.
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0: Adivinha 102.9. Bom dia pra você, Benzana, Zé Cabaleiro, Telegrama na programação da número 1. Legal essa versão da música Telegrama, hein? Bom demais, mais uma que você ouve aqui na programação da sua Rádio Vem. Para você um ótimo dia, muito obrigado pela audiência. São 6h44, uma ótima terça-feira para você. Seguimos por aqui com mais informação na sua rádio predileta.
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0: Lembrando para você que daqui a pouco, às 7 horas da manhã, horário eleitoral gratuito no rádio, das 7 às 7 horas mais 25 minutos, tá? Olha, a Prefeitura de Videira encerra nesta quarta-feira, dia 30, a consulta pública para a elaboração do primeiro plano de habitação do município. A população pode participar pela internet por meio do formulário disponível nos canais oficiais da Prefeitura. O plano vai definir ações para os próximos 10 anos, com foco em moradia digna para famílias de baixa renda, regularização fundiária e também realocação de moradores de áreas de risco. A previsão é concluir o documento em março de 2027. Mais informações para você: os temporais que atingiram Santa Catarina entre domingo e segunda-feira causaram danos na rede elétrica do Meio Oeste. Por volta das 11 horas mais 30 minutos da manhã, cerca de 1.200 unidades consumidoras estavam sem energia. A Celesc mobilizou 72 eletricistas distribuídos em equipes para recuperar o sistema. Capinzal, Ouro, Piratuba estão entre as cidades mais afetadas. A previsão é concluir os trabalhos nesta terça-feira, mas novas ocorrências podem alertar o prazo, ou melhor, alterar o prazo. A orientação é manter distância de cabos e postes danificados e não realizar reparos por conta própria. Tá dado o recado, hora de intervalo, a gente volta já com mais música e mais informação para você.
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0: Terça-feira com tempo parcialmente nublado em Videira, temperatura agora 18 graus, a máxima para hoje 23 graus.
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2: A previsão do tempo para esta terça-feira com Leandro Puchalski. Bom dia, Leandro, bem-vindo.
15: Bom dia para todos os ouvintes. A terça-feira é mais um dia que temos que ter atenção às condições meteorológicas, pessoal, porque o tempo segue instável, a gente tem momentos de só nuvens com tempo mais seco, mas em outros as nuvens carregadas vão continuar presentes e por isso pancadas de chuva seguem previstas à medida que temos essa terça-feira. Inclusive, pessoal, não podemos descartar alguns temporais novamente. Para trovoada, raio, vento, granizo, então atenção em relação a isso. De novo, são mais pontuais, não são para todas as áreas, mas ao longo da terça-feira ainda é uma possibilidade. Em termos de chuva volumosa, não há previsão de volumes muito elevados, pelo menos na maior parte das áreas, mas a gente sabe, né, que quando a gente tem esses temporais, às vezes dá naquela região ali, dá uma pancada um pouco mais forte, então vamos nessa linha. Formação de um ciclone entre o Rio Grande do do sul Uruguai, então vai trazer também algumas rajadas de vento no decorrer, especialmente do final da manhã para tarde, também tem esse cenário. As condições elas começam a melhorar um pouco no sentido de diminuir a possibilidade de temporais na quarta-feira. Ainda é um dia muito instável, ainda tem muitas nuvens, segue até condições para alguma chuva, mas nada que chame tanta atenção. Abraço a todos, informações do tempo da Puchowski Meteorologia.
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0: Rádio Vê 102.9, Damiano David Tyler, Talk to Me, na programação número 1. Essa é a sua Rádio Vê para você. Um ótimo dia, muito obrigado pela audiência. Estamos juntos em 102.9. São 7:43, 7:43, momento exato em que a seleção brasileira leva o gol de empate contra a Austrália, né? 1-1, aos 30 minutos do primeiro tempo. Brasil que fez o primeiro gol aos 2 minutos de jogo, né? Que legal, tava aí bem empolgadão, mas agora já tomou o gol de empate, senhoras e senhores. Fazer o quê, né? Vamos juntos em 102.9 na programação da número 1. 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
0: O governo federal anunciou novas medidas para tentar conter o aumento abusivo nos preços dos combustíveis. O pacote prevê mais fiscalização, impostos e também distribuidoras e multas que podem

chegar a 500 milhões de reais em determinadas infrações, hein? As ações ocorrem diante da alta internacional do petróleo e incluem a manutenção da subvenção

0: 7h44, o Sindicato dos Bancários de São Paulo orientou os funcionários da Caixa sobre a decisão do TST que determina o retorno de pelo menos 60% dos trabalhadores para manter serviços considerados essenciais. A entidade alertou sobre informações falsas circulando em grupos de WhatsApp e também recomendou que os empregados sigam os canais oficiais. Uma nova audiência do TST acontece nesta terça-feira, dia 29, para analisar o dissídio coletivo e questões relacionadas ao acordo trabalhista. A decisão do tribunal deverá definir as próximas etapas da greve dos direitos dos empregados. Essa e outras informações estão disponíveis no portal RBV. Acesse você também. 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

0: Rádio Veia 102.9. No ritmo da sua terça-feira, fechamos com Selena Gomez na programação número 1. Nosso muito obrigado pela audiência. Na continuidade da programação, vem aí o Plugado. Eu volto logo mais às 13. 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
3: Olá, bom dia, seus lindos. Uma excelente manhã de terça-feira. Vamos juntos pro dia 29 de setembro de 2026. Nessa manhã em que você tá sintonizado, ligado e a partir de agora também plugado em 102,9 FM. Essa é a Rádio V de Videira, Santa e Bela Catarina, ao vivo todos os dias para ficar junto com você, para te fazer companhia, para te levar música boa e, claro, né, para trocar aquela ideia junto contigo que tá aí do outro lado do rádio nessa manhã nublada. Com muita ventania, tá começando daquele jeito. Eu, Cris Menegas, por aqui, junto comigo, Léo Betoni, que tá aqui, ó, também ansioso pra dar aquele bom dia e desejar uma boa semana pra você.
4: Bom dia, Léo. Bom dia, Cris. Bom dia pra toda a galera ligada na V. Eu tava com saudade já. Não aguentava mais ficar em casa.
3: Olha aí, ó. Ficou um final de semana de folga, curtiu.
4: Estendido.
3: É bom que volta cheio de energia,
4: sim,
3: né?
4: Também.
3: Cheio de ideia.
4: Claro.
3: Tamo aí, ó, junto com você, ao vivo, no oferecimento do Supervisa da Proeste. 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E é claro, quem não pode faltar?
4: A pauta do dia.
3: E também a nossa audiência que
4: isso
3: participa aí.
4: Aí
3: respondendo o que hoje?
4: Respondendo que coisa boba consegue acelerar o seu coração.
3: E aí, conta pra gente. Aquela... Hoje é dia do coração, tá?
4: É verdade.
3: Por isso, então, essa pauta aí, pra gente saber o que, que é de diferente que faz, que é uma coisa boba do dia a dia aí, que faz o seu coração
4: acelerar.
3: Errar as batidas, hein? Conta pra gente aí uma música, a presença de alguém.
4: Também,
3: né?
4: Uma mensagem.
3: Olhar para o aplicativo do banco, é. Isso também, principalmente no final do mês, que tá só a raspa. Então,
4: é, mais ou menos
3: vem
4: isso.
3: Junto com a gente, bora alegrar essa manhã de terça-feira, viu? Para começar, tem o Henrique Juliano, cuida bem dela. Bom dia, seus lindos! Vamos junto até às 10.

0: Rádio Vem, a sonzeira da Lady Gaga pra começar o dia. É, começamos com Vanish Into You, fechando a primeira sequência aqui. LS Jack também pra você relembrar, pra surpreender a nossa audiência que tá aí ligada na programação. A música Uma Carta, lá de 2002.
1: Faz tempo.
0: É, e também a primeira que foi o Henrique Juliano que cantou pra gente Cuida Bem Dela. Uma super sequência misturando vários estilos e entregando qualidade de música pra você e uma playlist top, hein? Bora começar amanhã nessa pegada.
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0: Maravilha! 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
1: 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E por aqui a gente segue líder aí na sua manhã, viu? Com a sua
2: Exato.
1: participação, mandando mensagem pra gente aí. Responde a nossa pauta do dia, vem fazer parte do programa.
2: Que coisa boba que consegue acelerar o seu coração.
1: Bora lá, conta pra gente aí. 99101-1828. 8h25.
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0: Rádio V, sucesso de Zé Cavaleiro cantando aí o sonzeira de Charlie Brown Jr. junto com o Rick Bonadio, Céu Azul. Aqui na programação da Rádio V, na sua manhã de terça-feira, o Plugado está no ar te fazendo companhia. IJ Marley com Price the Giant Moonlight tocou por aqui também, o Fernando e Sorocaba e Low Cash com Eu Amo Demais. Uma ótima manhã pra você.
1: Uhum. E eu falando que a gente estava falando sobre isso, da gente fazer parte da sua vida, e você tem que fazer parte da nossa também, respondendo a pauta do dia. Que coisa boba que consegue acelerar o seu coração. Conta momentos aí. Como esse, inclusive, porque agora eu vou revelar. Eu tinha uma ideia um pouquinho antes da Cris falar do que eu iria falar ao vivo.
0: Uhum.
1: Eu tava já imaginando, só que eu me perdi.
0: Ligou o microfone e você foi.
1: Sim, eu me perdi, eu me fui. E eu me esqueci, eu realmente agora me esqueci o que eu ia falar. E me fugiu.
0: Tá precisando
1: agora...
0: tomar vitamina, Léo. Tá muito sem memória.
1: Uhum,
0: você sabe que isso tem muito a ver. Tem muito a ver mesmo a questão da vitamina B12 no cérebro da gente.
1: Também.
0: Às vezes acaba apagando. Aquilo que você ia falar, aquela palavra, ela some.
1: Uhum.
0: Mas isso é muito comum acontecer depois dos 30.
1: Não agora. Agora é muito cedo ainda.
0: Ah, deixa
1: mas,
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0: participando com a gente aqui, ela respondeu a nossa pauta do dia exatamente mesmo nessa pegada que você, né, Léo? A gente perguntando aí que coisa boba consegue acelerar o seu coração. Ela diz assim, ó, às vezes falar em público, falar com alguém, às vezes acelera o meu coração aí, dependendo do assunto. Principalmente quando, às vezes, você tem que tocar num assunto
1: mais
0: que
1: delicado.
0: Não é que não deveria, mas que é mais delicado, né? Um assunto um pouco mais profundo,
1: mais sensível.
0: Às vezes é importante, né, você ter uma conversa até em casa, com o marido, com os filhos, com alguém do trabalho. Dá aquele turuturo aqui dentro,
1: mas
0: né?
1: Mas é uma conversa necessária, geralmente. É. A gente não gosta, mas é uma conversa
0: necessária. Aí você fica ensaiando mil vezes antes de ter a conversa, chega na hora, você fala tudo diferente.
1: É, mais ou menos isso.
0: É mais ou menos essa pegada, né, Marisa? Um beijo pra você e obrigado pela sintonia.
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0: Chega aí que a gente vai te contar as curiosidades desse dia 29 de setembro de 2026. Já se foram 272 dias do ano, faltam 93 pra encerrar o 2026. Estamos na primavera e hoje a lua é cheia.
1: Como a gente citou no início do programa, hoje é Dia Mundial do Coração, mas também Dia Mundial do Petróleo, do Selinho, do Paraquedista Militar e Dia Nacional de São...
0: Beijo?
1: É, do... E Dia Nacional de São Miguel Arcanjo.
0: Na boca, lá. É, Dia de São Miguel Arcanjo, é
1: também.
0: Um dos grandes santos, anjos, né, aí da Igreja Católica. O pessoal tem muita devoção também. Dentre os acontecimentos do que rolou aí no dia 29 de setembro na história, lá em 1964, há 62 anos atrás, as primeiras tirinhas da personagem Mafalda foram publicadas.
1: Quem que nunca leu uma tirinha da Mafalda na escola? Todo mundo já leu.
0: O autor dela é argentino, né?
1: Sim, é argentino o autor. Não me recordo o nome dele, mas enfim, ele é um autor argentino.
0: É, e lançou aí, né, as tirinhas da Mafalda, trazendo muito pra dentro da realidade, né?
1: Sim.
0: Fazendo uma sátira aí a
1: bem
0: muitas
1: ácida.
0: Coisas bem, bem cotidianas. 1988, 38 anos atrás, a Vigilância Sanitária confirmou o acidente radioativo lá em Goiânia.
1: O famoso caso do Césio 137, que, resumindo a história, foi encontrado um aparelho de radioterapia abandonado em um ferro velho. E daí uma pessoa que trabalhava no ferro velho encontrou como se fosse uma cápsulazinha com, segundo ele, um pozinho brilhante. Dentro desse pozinho brilhante, ele achou bonitinho e foi levar para a família dele. Levou para a família dele, que os filhos dele contou para outras pessoas.
0: Em
1: resumo da história, muitas pessoas de Goiânia foram lá ver o tal do pozinho, brincavam com aquilo ali e era tóxico.
0: Pois
1: tanto
0: é.
1: Que gerou o caso 137, que gerou muitas vítimas em
0: Foi
1: Goiânia,
0: o
1: por conta dessa radiação.
0: Radiológico, né?
1: Sim.
0: Que ocorreu lá em setembro de 87. Maior desastre radioativo no Brasil. Inclusive, tem uma série agora que foi lançada na Netflix, que é Césio 137, né? A minissérie que retrata o acidente aí que aconteceu em Goiânia. Tá na Netflix desde março desse ano. Um formato bem legal de minissérie, de uma ficção dramática aí. Tem 5 episódios, tá? Tá aí, de repente, se você quiser assistir, tá lá. É a Emergência Radioativa, o nome da série, tá? Seguindo por aqui na programação, então, contamos pra você que lá em 1996, 30 anos atrás, a Nintendo lançava o Nintendo 64 na América do Norte.
1: Exatamente, um videogame com um controle bem esquisito. Ele tinha três, vamos dizer, lugares pra você segurar, e eles fazem até hoje o meme que você tem que ser um polvo pra usar o controle do Nintendo 64.
0: Tá aí, relembrando os fatos que marcaram a época, agora a gente traz também os aniversariantes do dia.
1: Começando com Andriy Shevchenko, ex-futebolista, dirigente esportivo e treinador de futebol ucraniano que tá fazendo 50 anos, que é considerado um dos grandes atacantes da geração dele, ídolo do Milan e eleito o melhor jogador do mundo em 2004, conquistando a bola de ouro naquele ano. E seguindo, quem tá fazendo 70 anos hoje é o Marcos Frota, o ator brasileiro e empresário e artista circense que ficou conhecido na televisão por personagens como Tonho da Lua em Mulheres de Areia e também se destacou, como eu falei antes, pelos seus trabalhos no circo. E finalizando com o Kevin Durant, o jogador de basquete norte-americano que é um dos grandes nomes da NBA. Foi bicampeão da liga e 2 vezes MVP nas finais. Também conquistou 2 medalhas de ouro olímpicas com os Estados Unidos.
0: Muito bem, tá aí as curiosidades pra você. Tá de aniversário também? Quer mandar os parabéns pra alguém? Conhece alguém que tá de aniversário? Manda pra gente aqui no Whats da V pra gente ficar sabendo e fazer a festa junto com você também, mandar aí aquele recado especial, tá bom?
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0: Pensamento do dia para sua terça-feira. A vida fica curiosa quando você para de tentar controlar tudo. Algumas das melhores coisas acontecem.

0: acontecem justamente aí, no improviso. Bom dia! Rádio B. 10 minutos faltando para as 9.
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2: A Câmara Municipal de Caçador realiza nesta terça-feira, dia 29, uma audiência pública para avaliar as metas fiscais do segundo quadrimestre de 2026. O encontro começa às 18h30 no plenário Oswaldo José Gomes e será promovido pela Comissão de Finanças, Orçamento e Contas do município. A audiência atende à Lei de Responsabilidade Fiscal e tem como objetivo dar transparência à arrecadação e à aplicação dos recursos públicos. A apresentação dos dados será feita por profissionais da Prefeitura, com participação dos vereadores da comissão. A comunidade também poderá acompanhar e discutir como os recursos públicos estão sendo aplicados em Caçador. Para mais informações, acesse portalrbv.com.br.
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0: Rádio V, sonzeira, rock, aqui na programação da Rádio V com Foo Fighters, Everlong, lá de 1997, pra você relembrar. Thiago York com Isa Alexandria. E na primeira teve ainda o Murilo Huff com a música Anestesiado, fazendo a melhor playlist da sua manhã. Pra você que nos ouve pelo rádio, pela internet, da forma mais tradicional aí também, no rádio do carro, né? E tá levando a gente na carona, que o seu dia seja incrível, viu?
1: Ou você que tá em casa também, tá começando o dia um pouquinho mais devagar, dá tempo de você responder a nossa pauta do dia.
0: Boa!
1: Que coisa boba que consegue acelerar o seu coração.
0: A Jéssica diz assim, ó, quando o cartão passa e demora 2 segundos pra aprovar, pra mim já acabou com a vida.
1: Tem aquela situação
0: acelera que o coração.
1: Você tá dentro do mercado,
0: verdade.
1: Tem uma fila atrás de você,
0: uhum.
1: E você vai lá passar o cartão. Ou vai fazer o Pix. Eu, por exemplo, geralmente é o Pix. Você vai fazer o Pix e a tua internet
0: e
1: tá lá
0: abre.
1: Travando e não
0: Ai,
1: abre.
0: Ai, que saco.
1: Aconteceu comigo na Expo, inclusive, uma coisa parecida com isso. Eu tava indo comprar, não lembro o que que eu fui comprar na praça de alimentação. E aí fui lá, comprei, né? Ia fazer o Pix. Carregava. O meu Pix travou. E não voltou.
0: Ah.
1: E daí eu demorei meia hora pra conseguir resolver
0: e
1: aí
0: o povo
1: pagar.
0: Esperando.
1: Uhum.
0: Ah, isso é realmente
1: horrível.
0: Deixa a gente com o coração aqui, ó. O que me vem o coração na boca é quando eu recebo uma mensagem de alguém da minha família dizendo: oi, tudo bem? Escute. Tipo, cara, já me dá 50 tipos de arrepio. Porque, querendo ou não, né? A gente mora longe e tal.
1: Sim.
0: Aí, não sei por que a cabeça da gente leva a gente só a pensar besteira, né? Quando alguém manda mensagem mandando oi, tudo bem? Se a minha irmã ou meus irmãos mandam isso, alguma coisa assim, já me dá um turuturu aqui dentro.
1: Um aperto.
0: Por isso a gente tem um combinado, que é assim, ó. Manda tudo que quer na mensagem, na primeira que mandar, pra gente não morrer do coração aqui, tá? Esse é o combinado.
1: Sim.
0: O Diego também tá participando por aqui, ele vem nessa mesma pegada, ele diz assim, ó, telefone tocou de madrugada, não importa quem seja, eu já acho que aconteceu alguma coisa. É mais ou menos nessa mesma linha aí da mensagem, né, Diego?
1: Bem por isso que eu deixo meu celular no silencioso, que daí eu não me apavoro, só vejo de manhã.

0: lembro de uma vez também que eu me apavorei, que eu achei que eu trabalhava às 6 horas da manhã, isso lá em Curitibanos ainda. E eu acordei achando que tava muito atrasada. E fui correndo e meu coração acelerado. A hora que eu cheguei dentro do carro, eu tava adiantada uma hora.
1: Meu Deus.
0: Nossa, e até desacelerar o coração, cara. Meu Deus, parecia que tava batendo na boca.
1: Já me aconteceu o oposto. Eu saí achando que eu já tinha acabado meu horário e faltava uma hora. Eu voltei.
0: Você perdeu.
1: Você
0: perdeu, bonito.
1: Bonito.
0: Aqui a gente vai trazendo também as informações lá do Portal RBV, um compilado de notícias aqui de Videira e também de toda a região para você acompanhar e ficar por dentro das informações. Começamos falando aí do tempo, né? Terça-feira terá temporais e risco de alagamentos em Santa Catarina. Todo o estado, né, marcado pela chuva e pela instabilidade. O risco é alto para ocorrências associadas a destelhamentos, inclusive. As temperaturas terão pouca variação ao longo da manhã. As mínimas ficam entre 14 e 20 graus. Nesse momento, aqui em Videira, a temperatura é 21 graus. E também falando, né, da chuva que continua amanhã, quarta-feira, né? O risco para ocorrências é considerado baixo no Planalto Sul, no Litoral Sul, né, e também na Grande Florianópolis. As temperaturas para amanhã também permanecem entre 14 e 20 graus em todo o estado.
1: E falando sobre o Simples Nacional, que o prazo para adesão e também as novas regras tributárias terminam nesta quarta-feira. O prazo para optar pelo Simples Nacional encerra nesta quarta, dia 30 de setembro. Empresas já enquadradas precisam definir se o IBS e a CBS serão recolhidos na guia única ou pelo regime regular. Dados da Receita Federal apontam mais de 130 mil pedidos de adesão aprovados e quase 238 mil negados.
0: Essa informação também nessa semana, última semana de campanha eleitoral, e também teremos aí a votação no domingo. Três locais de votação terão alterações aqui em Videira nas eleições 2026. A escola Valdemar Kleinubin volta ao endereço original, né? Enquanto duas escolas terão locais provisórios, tá? A orientação lá em relação às sessões está disponível no portal RBV. Na escola Polo São Pedro, o local temporário vai ser o pavilhão da comunidade de São Pedro, em frente à escola, do outro lado da rua, na seção 57. E a escola de educação básica Anísio Rachadel de Oliveira, o local temporário será o pavilhão da comunidade de Antagorda, tá? Na rua Eugênio Weber, as seções 41 e 53.
1: E continuando a falar sobre o município, que Videira vai receber a segunda edição da leitura na praça nesse sábado. A segunda edição vai acontecer nesse sábado na Praça do Coreto, em Videira. A programação inclui roda de leitura, pintura facial, feirinha do sebo, apresentação de capoeira e arrecadação de livros. Porém, o evento será adiado em caso de chuva.
0: Muito bem, e para fechar obras, o novo CMEI do bairro São Cristóvão chega a 40% de conclusão. A matéria completa está lá no portal rbv.com.br. 9:13.
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0: Tempo nublado, chuvoso, em Videira, temperatura 21 graus.
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0: Rádio Veia para disparar o seu coração, o som do CPM 22 em frente, aqui na programação lá de 2024,
1: sonzeira.
0: Essa sonzeira aí, para dar aquela agitada na sua manhã de terça-feira, para você acordar e ficar junto com a gente, plugado aqui em 102.9. Rolou também Gustavo Mioto com Manu Batidão, Love Mais 18.
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0: 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Galera, responde a nossa pauta do dia, Léo.
1: Que coisa boba que consegue acelerar o seu coração.
0: Conta pra gente aí, ó. Eu tava lembrando aqui algumas, não é uma coisa boba, mas que acelera meu coração quando eu vou fazer algo pela primeira vez.
1: Ah, também.
0: Dá aquela aceleradinha no coração. Ou então, quando você vai falar pra muitas pessoas, subir num palco, conversar com pessoas,
1: me deixa nervoso.
0: Né? Fazer aí uma apresentação também. Mas, assim, ó, dá aquele friozinho na barriga, aquela disparadinha no coração, e é importante dar isso, porque senão parece que você tá fazendo de qualquer jeito, né?
1: E não tem graça.
0: É, realmente você tem
1: nervoso.
0: Tá preocupado com isso, né? A Solange também respondeu a nossa pauta dizendo aqui, ó, tá lá no bairro de Carla, diz assim, ó, o que acelera meu coração é a sirene do caminhão dos bombeiros. Isso me dá um nervoso. E de felicidade, quando o coração acelera, é quando os meus netos me pedem benção. Eu acho coisa mais linda.
1: Bonitinho.
0: Legal, Solange. Beijo pra você. Obrigado pela participação. Uma ótima manhã de terça-feira, viu? Chegando informação no VNews pra você. 9h27.
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5: Neste sábado, dia 3 de outubro, Videira recebe a segunda edição do Leitura na Praça. O evento gratuito acontece das 9 às 16 horas na Praça do Coreto, com roda de leitura, pintura facial, feirinha do sebo e apresentação de capoeira. O público pode levar livros e chimarrão ou aproveitar os exemplares disponíveis no local. Também haverá arrecadação de livros. Em caso de chuva, a programação será adiada. Para mais informações, acesse portalrbv.com.br.
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0: Trai a Véia com o Corpo e Alma, Três Vícios, para fechar mais uma sequência inteirinha de nacionais por aqui. Jota Quest com Tim Maia, Não Quero Dinheiro. E rolou também o Thiaguinho com Pensamentos Intrusivos.
1: 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E a nossa pauta de hoje é o seguinte: que coisa boba consegue acelerar o seu coração? Pra mim, uma coisa não é tão boba assim, mas me acelera muito o coração, é uma pessoa do nada chegar pra mim e falar assim, ó, quero falar com você.
0: Ai.
1: E ela não diz nada. Uhum. Você pede, o que que eu...
0: Você fica pensando 35 mil vezes o que que você pode ter feito de errado, né? Porque aquela pessoa querer conversar com você.
1: E ela, eu quero falar com você daí. Sobre o quê? Depois eu falo.
0: É, dá um
1: E daí
0: um
1: fica
0: turuturo.
1: No depois eu falo e dá um, né, dá um turututuro mesmo.
0: É complicado. 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A Vic tá participando com a gente, mandou aqui, ó. Uhum. Meu coração mete o louco quando os filhotes viajam a trabalho e demoram para mandar notícias. Bah, isso aqui
1: eu
0: realmente...
1: Eu tenho esse problema. Às vezes a minha mãe pede, mande mensagem para mim quando chegar. E eu me esqueço.
0: Sabe
1: e vou
0: que passando
1: que
0: acelera
1: o
0: tempo. Também?
1: E vou passando o tempo.
0: Você mandar um áudio no grupo que não era pra ter mandado, ou alguma imagem, e aí você corre apagar e não consegue aí, em vez de apagar pra todos, você apaga só pra você.
1: Aí é triste.
0: Aí o coração dispara, né?
1: Sim.
0: Erra as batidas. Quem mais participou por aqui respondendo também? Olha, Cris e Léo, bom dia.
1: Bom
0: Lilian
1: dia.
0: Zago. É, ontem eu tava de aniversário e hoje eu e meu esposo estamos completando 19 anos de casados.
1: Ah, que legal, parabéns.
0: Parabéns, parabéns pra você e pro seu Jurandir.
1: Pro seu bem casado.
0: Tamo junto, Lilian. E ela disse assim, ó, coisa que acelera meu coração é travar a internet na hora do pagamento em algum estabelecimento. Barbaridade. Aí parece que você fica sem jeito, né? Você fica quase que querendo dizer, viu, eu tenho dinheiro, é o aplicativo que não tá funcionando.
1: Uma vez o que geralmente me acontece também é acabar a bateria do celular.
0: Ah.
1: E daí não tem o que você fazer. Você vai ter que, ó.
0: Por isso que tem que ter o cartãozinho junto, né?
1: Uhum.
0: A opção ali, porque
1: daí
0: senão
1: é
0: realmente
1: prático.
0: Não dá pra ficar na mão. E a gente segue por aqui junto com você até às 10. Vamos pro último break. Daqui a pouquinho também os últimos sucessos dessa manhã aqui no Plugado. Rádio 16 minutos, faltando pras 10.
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0: Tempo nublado, chuvoso, temperatura 21 graus.
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0: Rádio Vem, o sucesso deles, Matheus e Cauã, fechando todas de hoje por aqui, saudade boa. Rolou também o som aqui do MC Daniel com a Glória Groove, Nunca Mais, e abrindo a nossa última sequência do plugado, Paulo Pires, Hungria, Assunto.
1: E agora, no final do programa, eu lembrei qual que é a coisa mais boba que consegue acelerar o coração de
0: Fala aí, todo mundo.
1: Um susto.
0: Ah, é verdade.
1: Um susto. Uhum. Qualquer um consegue acelerar o coração com um susto.
0: Eu levei um sábado chegando aqui na rádio, o Júnior me pegou desprevenido. Que o susto é, e é engraçado como que a gente reage também ao
1: geralmente
0: susto, né?
1: Eu outro dia tava saindo ali da porta da nossa cozinha, que ela não dá de ver quem tá do outro lado.
0: Sim.
1: E eu abri junto com a Paloma ali, que trabalha aqui junto. Eu abri ela junto, nós dois se olhamos e demos um grito. Cada um se assustou ali.
0: É, o susto realmente acelera o coração aí, tem que até tomar cuidado. A Juliana de Oliveira Salgado também respondeu o que acelera o coraçãozinho dela. Fala aí, Ju.
2: E o que acelera o meu coração é receber flores. Sempre que eu recebo, dá aquela
0: Olha aí, ó, fica a dica, hein? Beijo, obrigada pela participação, Ju. A Aline Mendes também mandou mensagem pra gente, tá interagindo, mandando aqui, ó. Olha, eu já deixo meu celular no silencioso. Se me ligarem, só vou ver no outro dia. Deixo pra acelerar o coração no outro dia de manhã.
1: Ela parcela o nervosismo.
0: É isso aí. Valeu, Aline. Obrigada pela participação também. Tamo junto. A Elisete também. Oi, Cris. Bom dia. Bom dia, Léo. Uma coisa que faz meu coração bater forte é quando eu tô chegando em casa... É, na casa da minha mãe. Quando enxerga a casa do... Meu coração já bate a mil. Minha mãe mora no Barracão, no Rio Grande do Sul. Ah, é porque daí é longe, né?
1: Sim.
0: Bate coração de saudade aí. Um beijo, Elisete. Obrigada pela participação, viu? Tamo junto. Eu me acelero o coração quando acontece alguma coisa.

0: em casa, assim, que tá muito estranho. Tipo,
1: sei.
0: Você vê alguma coisa diferente. Ué. Ou então chega uma cartinha.
1: Ai, ai, ai.
0: Bate o coração diferente.
1: Que
0: então,
1: cartinha? Depende
0: recebe um e-mail,
1: cartinha.
0: Uma multa, por exemplo.
1: Ai, ai, ai.
0: Já acelera o coração, né? Beijo, Elisete. Obrigada pela audiência e pela participação. Esse foi o nosso plugado na manhã desta terça-feira, fazendo companhia pra você até às 10 da manhã. E volta a partir das 8 na amanhã, quarta-feira. Então, a gente tá aqui cedinho já pra começar o dia junto com você.
1: E eu volto na programação às 7h30 da noite no Válvula Rock.
0: Fechou, eu já tô de volta contigo aqui na nossa manhã. Quero ver, hein, galera do Clube das 10, pra gente escolher uma playlist top pra curtir aqui na programação do Manda Ver.
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4: Oi, meus amores, de volta nessa segunda parte da manhã junto com você, nesse dia 29 de setembro de 2026. E aí, tá bem? Tudo certinho? Tudo em paz? Tudo tranquilo nessa terça-feira? Bora ficar juntos, então? Duas horinhas de muita música. Todo dia uma playlist diferente pra você, porque você escolhe, você manda mensagem aqui pra mim e conta qual é o som que você tá a fim de curtir. Qual é o mood da sua terça-feira hoje, hein? Você tá mais pagodeiro? Você tá mais sertanejo? Você tá mais pop hoje? Conta pra mim aqui no WhatsApp e faz o seguinte, manda o nome completo porque você concorre a um par de ingressos pra curtir o Grupo Cine, tá bom? Eu sou Cris Menegaz e essa é a primeira edição do Manda Ver, todos os dias fazendo companhia pra você no seu carro, no seu trabalho, aí na sua casa. 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Pode aumentar o volume que tá chegando sucesso pra gente curtir juntos. Dutch com Anxiety é a primeiríssima da nossa manhã aqui no Manda Ver.

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1: Rádio Verde, e a gente começou como? Com camisa 10, 5 letras e também trazendo o som de Dutch com Anxiety aqui na programação da Verde. Uma sequência de músicas chegando pra você aqui até o meio-dia com a sua escolha, viu? Manda mensagem aí no 99101-1828. Fala aí, como é que tá a sua manhã de terça-feira? Manhã nublada, né? Com chuva, daquele jeito, pra alegrar só música boa aqui na Rádio Verde. Então, pede a sua e aproveita pra concorrer o par de ingressos para curtir o Grupo Cine, que eu tenho certeza que é um programinha muito legal para você fazer com quem você gosta. Além de dar aquele rolezinho no shopping, né, poder comer alguma coisinha ali, você também vai poder assistir um filme bem legal. E daqui a pouco eu vou comentar os filmes que estão em cartaz lá no Grupo Cine, para você já ir escolhendo. 10h15.
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1: Temos tempo nublado, a temperatura nesse momento, gente, está marcando 21 graus.
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4: Chegou a hora de trazer o pedido dela, Aline Mendes, Zé Neto e Cristiano, Pátio do Posto, chegando por aqui.

0: 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Rádio Verta e ele, Bruno Mars, que foi o ganhador aí do hit com I Just Might, né? O ganhador do VMA, melhor R&B. Ele é bom demais, né? Tem que respeitar. Eu sou fã, sou suspeitíssima a falar, mas o cara arrasa. Teve também ela, a Isa, cantando pra gente por aqui com Ovelha Negra, Isa Neto e Cristiano, Pátio do Posto, pedido da Aline Mendes, que também tá sintonizada na melhor programação. Quem tá sintonizado por aqui junto com a gente também, pedindo pra mandar aquele alô, quero ouvir uma música do Menos é Mais, a música Inconveniente, Saudade Inconveniente. O Wesley, o Everaldo e o Beto, da construtora MNP. O Sidney é que tá mandando um alô aqui pra essa galera, viu? É o mais conhecido como Sapo. Hoje em dia estamos virando tudo sapo, né? Só chove. Um abraço, viu, Sapo? Obrigado pela sintonia. O Sidney estão lá na audiência ouvindo a gente. Tá oferecendo aí música, então, pros companheiros de trabalho, o Wesley, o Everaldo e o Beto. Tamo junto. Boa sorte aí pra faturar também o par de ingressos do Grupo Cine. A gente vai trazendo informação pra você aqui no VNews e já já tá de volta com mais música. 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
2: Um vendedor de Curitibanos teve fotos, vídeos e dados pessoais usados por golpistas em falsas vendas de veículos pela internet. Os criminosos anunciavam carros e caminhões por preços muito abaixo do mercado e pediam um sinal às vítimas. Mais de 150 boletins de ocorrência foram registrados, principalmente em Santa Catarina. O vendedor afirma que não recebeu dinheiro e também passou a sofrer ameaças e responder a processos. A orientação é registrar a ocorrência contra quem recebeu o PIX ou era responsável pela linha usada na negociação. Desconfie de ofertas muito baratas e confirme a venda diretamente com a loja. 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

0: Na Carpenter, tocando aqui na programação da Rádio V, Please, Please, Please. Também tocou a novidade dos guris da Mob Dogs. É, olha só que música legal que ficou, hein? É lançamento e a gente compartilhou, inclusive, lá no Instagram, também esse sucesso do Mob Dogs que foi lançado hoje, né? Você já ouvia o som deles aqui na programação da Rádio V, a música Deixa Estar. E a Mob Dogs tá pronta aí pra dar mais um passo, né, na trajetória autoral com o lançamento dessa música que acabou de tocar aqui. Onde Sempre Sonhei, que é a nova música autoral aí da banda. Essa chega na sequência, né, da música Deixa Estar, que foi o primeiro trabalho autoral lançado pela banda, dando continuidade também a uma nova fase, né, de criação, consolidação e também identidade própria do grupo. Com essa sonoridade aí, marcada pelo rock, pelo grunge e pelas influências que atravessaram as décadas de 90 e dos anos 2000, a Mob Dogs constrói o seu repertório unindo grandes clássicos do gênero às músicas próprias também, né? A banda mantém como uma de suas principais vertentes e características a energia nos palcos e a conexão direta com o público. E a trajetória da Mob Dogs também inclui participações em shows, né, de abertura para importantes nomes do rock nacional, como Raimundos, o Detonautas, Nenhum de Nós, o Daza. Essas experiências contribuíram também para fortalecer a presença da banda e dos palcos, e a sua relação, né, com os diferentes públicos aí. E essa nova música foi lançada aí, então, nesse dia 29 de setembro. É novidade e já toca aqui na programação, está disponível também em todas as plataformas digitais. E para marcar esse lançamento, a Mob Dogs também vai estar preparando um show, né, especial para o dia 2 de outubro, lá no Bola 7, em Joaçaba. A apresentação será o momento de celebrar junto com o público a chegada de Onde Sempre Sonhei, a música que você vai ouvir muito também aqui durante a programação da Rádio V. E a galera segue participando e escolhendo os sucessos que tocam por aqui. Daqui a pouco, depois do intervalo, tem mais pedido de música enquanto você concorre ao par de ingressos do Grupo Cine. 11 minutos faltando para as 11.
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0: Tempo nublado, chuvoso em Videira, hein? Chegou a dar medo agora há pouquinho, uns minutinhos atrás aí. Virou noite. O tempo tá marcando 21 graus.
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11: Bora com pedidos do nosso ouvinte, o Sidney, enviando pra galera que tá trabalhando junto com ele.
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0: Rádio V, fechando a primeira hora do nosso Manda Ver desta terça-feira, dia 29 de setembro, já se despedindo aí também do mês de setembro, né? Reta final. Você ouviu o som do TNT, o mundo é maior que o teu quarto. Sonzeira. Grupo Menos é Mais, com Saudade e Inconveniente também, no pedido do nosso ouvinte aqui ligado com a gente, o Sidney. Valeu, Sidney. Obrigada pela participação. Obrigada pela escolha da música também aí. Curtiu o pagodinho. Ele e os amigos que estão lá curtindo a gente também, sempre ligadinhos na Rádio V. O Wesley, o Everaldo e também o Beto, a galera da construtora MNP. Agora é torcer para faturar o par de ingressos do Grupo Cine, né? Falando em Grupo Cine, se liga nos filmes que estão em cartaz por lá. Gatos no Museu 2, Tesouros do Egito. É um filme de animação e comédia com aventura muito legal. Para quem curte o terror, tem Resident Evil. Tem também o filme de comédia nacional Minha Melhor Amiga, com Ingrid Guimarães e Mônica Martelli. E para quem é fã de Marvel, tá aí Vingadores Ultimato Encore, o relançamento, com muita fantasia, aventura e ação. É só escolher o filme, garantir a companhia e curtir o Grupo Cine por conta da Rádio V. Rádio V. 11:04.
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2: Presta atenção nessa história.
3: Amor, tô indo no banheiro. Olha meu celular aqui.
2: Foi o que ela falou pra mim quando ela levantou da mesa.
3: Amiga, vamos lá comigo. Deixar os dois bebendo aí.
2: Eita, trem com soro.

0: Rádio B, um dos sons favoritos da vida, o som da Jessie J com B.O.B. Price Tag. Fechando todas de hoje aqui na melhor programação, mais uma sequência. Diego e Vitor Hugo, Maiara e Maraísa, essa daí foi porrada, hein? Acabou o assunto. Vocês prestaram atenção na letra da música? Simplesmente eles estão num restaurante conversando, a mulherada vai no banheiro, eles ficam comentando das mulheres que estão lá no restaurante, no barzinho e tudo mais. E a mulher tava gravando a conversa e os caras dançaram, ficaram sem a mulher. Fica com a de preto e com a de vermelho. Que tal, hein? É, e esse é o sertanejinho aqui na programação da Rádio V, junto com você todos os dias. Segue a gente lá no Instagram, no @RádioV102.9. Inclusive, a gente começou com algumas postagens lá, atualizando você também sobre as eleições 2026. Nossa equipe de jornalismo trabalhando e trabalhando muito aí para deixar você por dentro aí desta última semana de campanha eleitoral. E também, né, no domingo teremos aí a apuração dos votos também transmitidos ao vivo aí pela RBV Rádios, tá bom? Acompanha a gente e o portal RBV também .com.br, sempre com informações e notícias. A nossa manhã segue por aqui até o meio-dia, valendo um par de ingressos pra você. Quero ver quem é que tá mandando mensagem e participando por aqui também. O Fernando mandou assim: Cris, bom dia, bom dia. Toca aí pra nós a música Ponto Final, da Luísa Martins com Murilo Rufi. Valeu, brigadão. É, a galera tá a fim de curtir o sertanejinho nessa manhã. Daqui a pouquinho a gente volta trazendo esse som pra você, tá bom, Fernando? 11:20.
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2: A Prefeitura de Videira iniciou na semana passada a revitalização dos decks do Parque Linear do Rio do Peixe. Os espaços foram construídos e inaugurados em 3 etapas, 2012, 2016 e 2021, e desde então nunca tinham passado por revitalização. O projeto elaborado pela Secretaria de Obras e Projetos prevê um novo conceito para os decks, com estruturas de fundação em concreto e guarda-corpos metálicos, em substituição à madeira. A escolha dos materiais busca garantir maior durabilidade e reduzir a necessidade de manutenção ao longo do tempo.

0: De acordo com o prefeito Vilmar Carelli, o projeto receberá investimentos de R$ 760 mil, com previsão de conclusão para 120 dias.
1: O Parque Linear do Rio do Peixe foi construído por nós, as duas primeiras etapas, entre os anos de 2012 e 2016. A área de lazer, onde tem a concha acústica, a segunda parte, o Largo da Estação, essas duas partes fomos nós que fizemos, e a terceira parte foi feita em 2021, mas o projeto todo ele é nosso. E agora está sendo revitalizado, porque nunca foi feito nenhuma revitalização até então. É um investimento de cerca de R$ 760 mil, passando por novos bancos, paisagismo, iluminação em LED e um sistema de drenagem perfeito. São 480 metros quadrados e o prazo para conclusão é de 120 dias. 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

0: Agora já chega, né?
1: Você tem certeza disso?
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1: Sempre assim.
3: Aqui na programação da Rádio V, você manda ver e ainda ganha prêmio. Tem par de ingressos pro Grupo Cine. O Fernando tá concorrendo. Escolheu o som da Luísa Martins com o Murilo Huff pra ouvir nessa manhã. E ó, agora eu quero convidar todo mundo que tá ligado com a gente a ir lá pros stories e votar qual dos dois artistas que está lá agora nos stories que você quer ouvir dois sucessos, que você quer dar aquele copia e cola, sabe? O Ctrl V. Hoje o Ctrl V junto com a Transvan Turismo. A disputa está entre Jorge Mateus e o Oasis. E aí, qual dos dois a gente vai curtir dois sucessos na volta do intervalo? Do intervalo. É você que escolhe, viu? 11:30.
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0: 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E ó, hoje a galera escolheu o Jorge Matheus, hein? Deixou o Oasis pra depois. É, veio na contramão do que eu achei que a galera ia escolher, porque o Oasis tem tudo a ver com esse tempo nublado, essa chuvinha, esse dia cinza, né? Sempre que tá um dia assim, parece que as músicas do Oasis combinam demais, né? Mas a galera escolheu o Jorge Matheus e a gente ouviu dois grandes sucessos também dessa dupla, Todo Seu e Cantada Boba. 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
3: A Prefeitura de Omerê realiza nesta quarta-feira, dia 30 de setembro,

0: audiência pública sobre o cumprimento das metas fiscais do segundo quadrimestre de 2026. O encontro será às 19 horas na Câmara de Vereadores e é aberto à comunidade. A audiência permite que moradores acompanhem as informações sobre gestão fiscal do município. Para mais informações, acesse portalrbv.com.br.
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2: Tá na hora de curtir os últimos sucessos e agora os últimos minutos pra você participar por aqui também e tentar faturar o prêmio de hoje.
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0: Adivinha pra encerrar com o clima lá em cima. Alto astral, música boa. O Balanço Latino. Ficou gostosinha essa música do Maluma com a Shakira, né? O nome é Água. E olha que de água a gente tá entendendo, né? É chuva que Deus manda. Meu Deus do céu. Fechou por aqui com Água, Maluma e Shakira. Teve também Cyril com Breathless. Todas as músicas de hoje do nosso Manda Vem entregue com sucesso para sua programação, na sua playlist. Muito obrigada a você que participou, interagiu, mandou mensagem aqui no WhatsApp também. Vocês são demais, vocês são incríveis. Eu sei que tem milhares de pessoas que estão aí também sintonizadas junto com a gente. E aí na correria do dia a dia nem dá tempo de mandar mensagem, mas tá aí, ó. Sempre firme e forte na audiência. Valeu, vocês são incríveis. Tá na hora de encerrar por aqui, agora trazendo o sorteio. Quem se deu bem foi ele, o Sidney. Sidney, o conhecido como Sapo, foi quem faturou o par de ingressos para curtir o Grupo Cine. Vai poder pegar um cineminha aí, é só escolher a companhia e também o filme, viu, Sidney? Um abraço pra você e obrigado pela sintonia. E agora, encerrando por aqui, fica a dica, hein? Logo mais a gente se encontra às 17 horas no Acesso Livre, eu tô indo nessa. Também lá nos stories, no @radiov102.9 e no @crismenegaso25. Segue lá também a gente pra ficar mais pertinho, tá bom? E na sequência, tem aí o horário eleitoral gratuito, que segue até quinta-feira, né? Até o dia 1º de outubro. Teremos ainda o horário eleitoral gratuito nesse primeiro turno das eleições, que vai ao ar aí cedinho, né? Às 7 da manhã e também agora ao meio-dia. E na sequência, o Daniel fica junto com você também, trazendo os sucessos do passado no restinho de amnésia que sobra aqui de tempo para você curtir também os sucessos do passado, tá bom? Beijo, seus lindos, porque eu fui!
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18: Oi, gente, ótima tarde pra você ligado em 102.9. Daniel Santos tá chegando por aqui. Como é que você tá? Tá tudo bem com você? Tá tudo bem com você mesmo? Comigo tá tudo bem. Bora começar por aqui. Hoje, terça-feira, 29 de setembro de 2026. E você passa a curtir, a partir de agora, o melhor da música do passado. O som que marcou aí a década de 90, início dos anos 2000. Aquele som que tocou aí demais há uns 10 anos atrás. Você vai relembrar junto com a gente por aqui no oferecimento de Supervisa Atacadista, Lua Gel, Funilaria Gubiani e Vinícola Zago. Até a uma da tarde você relembra desses sucessos e clássicos que marcaram o cenário nacional e internacional da música. Marcaram também um pouco, claro, da sua juventude, da sua infância, e você vai relembrar e cantar juntos a partir de agora. Lady Gaga, Bad Romance, é a primeira de hoje aqui na programação.
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0: rádio vê o som de House Boulevard com Samara, a música Set Me Free lá de 2008. Esse som aí que fez parte de um dos Summer Electro Hits lá da época, hein? Bom demais. Antes rolou por aqui o som da Lady Gaga, mas foram duas músicas com energia. 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

0: Tempo nublado em Videira, temperatura marcando 20 graus.
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0: Rádio V, você ouviu por aqui o Claudinho Buchecha com Quero Te Encontrar, lá de 1997. Antes rolou por aqui a música da Anitta, Show das Poderosas. E você vai recordando, relembrando junto com a gente. O pessoal tá pedindo por aqui um Linkin Park e a gente vai tocar depois do break por aqui o som de Linkin Park pra você curtir In The End, lá dos anos 2000. Fica aí! 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

0: Rádio V, pra fechar com NX Zero, só rezo, tocando por aqui na programação. Antes, Linkin Park e a música In The End fechou a nossa edição do Amnésia de hoje. Obrigado pela sua companhia, pela sua audiência, agradecendo também aos nossos patrocinadores Luagel, Funilaria Gubiani, Supervisa Atacadista e Vinícola Zago. Na sequência vem aí o Top 102 com Fábio Lima. Eu tô indo nessa, volto mais tarde com o Retrô aqui na V. Tchau, tchau.
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12: Vamos nessa, senhoras e senhores, meninos e meninas, boa tarde pra todo mundo. Cá estou eu mais uma vez na programação número 1, essa é a Rádio V 102.9, eu sou o Fábio Lima. Vamos juntos então, até as 3 com as melhores da programação. Aquele esqueminha, né? Você participando com a gente nas duas edições do Manda Ver, indicando seu sucesso, sua música, faturando prêmios, que é bom demais. Claro que as melhores da programação, as mais indicadas, fazem parte do nosso time. 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Em casa, no trabalho, ouvindo no rádio, no aplicativo, no site ou através da sua Alexa, você é sempre muito bem-vindo por aqui.

0: Sucesso, Gustavo Mioto, eu e eu. Gente, o Gustavo Mioto tem 29 anos de idade e pelo que eu tô vendo aqui, ele tem 1,80m. Isso é verdade? Porque o Gustavo Mioto, ele não aparenta, né? Ter essa altura toda, 1,80m. Ele parece ser mais baixo, né? Bom, isso não importa, mas eu fiquei curioso. É verdade. Gustavo Mioto, eu e eu, Dino Fonseca, Timbre. E abrimos com Carol G, Bruno Mars, da programação da Rádio V. Uma ótima tarde pra você, tudo de bom pra você em casa, pra você no trabalho, aniversariante dessa terça-feira. Hoje é o seu dia. Parabéns pra você, muitos anos de vida, alegria, felicidade, muita saúde pra você e, claro, pra toda a família também, em especial aos aniversariantes. Abraço pra todos vocês que estão hoje mudando de idade, tá? Abraço pra você, ouvinte de Caçador. Alô, você que tá sintonizado através do nosso site e também no aplicativo. 1:19.
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3: Muito bem, já estamos de volta com mais músicas na rádio que você mais ouve. Alô, você no bairro Bom Sucesso, Campo Experimental, bairro Carelli e também no Cetrebe. Todo mundo ligado na número 1. Aquele abraço pra você.
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0: o senhor! 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

0: Boa Rádio V, Maluma, Shakira na programação número 1, Ian e também o Dilzinho, a gente separou. Cleiton e Romário, Chuva de Bênçãos, mais uma super sequência pra você na Rádio V 102.9. Claro que você não vai sair daí, né? Já já tem muito mais som aqui na número 1. 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

0: Rádio V 102.9. Pra você, ótima tarde, Anitta, Alexandre e Carlo. Abre caminho. Onde quer que você esteja, a Rádio V está junto com você, tocando as melhores músicas, fazendo a festa com você em mais uma edição do nosso Top. São as melhores da programação, inclusive aquelas que você mais indica nas duas edições do Manda Ver. A primeira edição às 10 e a segunda edição às 3 da tarde, com o Juninho no comando. Como é que você tá? Tudo beleza? Pra você, uma tarde especial em casa, no trabalho, curtindo a programação no aplicativo, no site. E claro, continua com a gente, afinal de contas, depois do intervalo, muito mais músicas pra você. 1:52.
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7: Muito bem, já estamos de volta com mais músicas, mais som na rádio mais ouvida para Videira e toda a região. Essa é a Rádio V 102.9.
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Muito bem, essa é a sua Rádio Veia 102.9, só toca as melhores pra você. Uma ótima tarde pra você em casa, no trabalho, curtindo as melhores músicas em mais uma edição do nosso Top 102. Até às 3 em 102.9. Hora de intervalo, a gente volta já com muito mais som na número 1. 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
6: Opa, estamos de volta, ótima tarde pra você, 2:07. 2:07, vamos juntos então até as 3 aqui na programação da Rádio V, curtindo as melhores da programação. Bom demais saber que você está aí do outro lado, curtindo no seu rádio, no aplicativo ou também através do nosso site. Esteja você onde estiver, essa é a Rádio V 102.9, sempre com muitas promoções, muita música boa e também inserida, claro, nas melhores oportunidades. E essa é uma oportunidade única, gente, para a gente poder fazer a criançada mais feliz. Vem aí.

0: Ação Especial Carga da Alegria. RJ Log está junto com a gente. Aqui nos estúdios estão recebendo o João e também a Mariângela. A gente vai falar sobre esse projeto tão interessante, em parceria também com a Sintravir e a Ciave. João, desejar para você uma ótima tarde. Bem-vindo aos estúdios da Rádio V. É um prazer ter você aqui junto com a gente. Vamos falar primeiramente o que é a RJ Log, para quem não conhece a empresa aqui em Videira e toda a região.
1: Boa tarde, boa Fábio, tarde. Tudo bem? Queria agradecer primeiramente então a oportunidade da rádio aí para disponibilizar esse espaço para nós.
0: Certo.
1: Então a RJ Log é uma transportadora rodoviária de cargas que atua no segmento de transporte de carga seca, né? Há praticamente 15 anos já atuando na região, né? Então essa ideia surgiu em parceria aí com nossos colaboradores, parceiros, a fim de trazer um pouco de alegria aí para as crianças que não têm a oportunidade de estar recebendo um presente nesse dia tão especial, né?
0: Que maravilha, parabéns então a essa oportunidade, esse evento maravilhoso que a gente vai ter a oportunidade de participar também junto com a RJ Log e também a Ciave, além da Sintravir. Estou recebendo também a Mariângela, ela explica um pouco mais sobre esse projeto interessante, a Carga da Alegria, que reúne a RJ Log e seus parceiros em uma ação especial para arrecadar brinquedos. Conta pra gente então essa iniciativa tão interessante, Mariângela. Boa tarde para você, bem-vinda você também.
2: Boa tarde Fábio, boa tarde a todos os ouvintes da Rádio V. Então, a iniciativa da arrecadação desses brinquedos foi nossa, da RJ, né? Uhum. E os pontos de arrecadação são uma parceria, então, com a Ciave e também com o Sintravir. E nós tivemos o apoio das rádios, né? Nessa ação. Então, o nosso objetivo é arrecadar os brinquedos durante todo o mês de outubro, uhum. né? E nós faremos a entrega, então, no dia 6 de novembro.
0: Que legal!
2: Né? Uhum. Entregaremos esses brinquedos para entidades sem fins lucrativos. Então, nós já fizemos contato com a Prefeitura Municipal, né? Para a uhum. gente fazer o mapeamento dessas entidades, né? E daí, conforme a quantidade de brinquedos que nós arrecadarmos, a gente vai, então, distribuir para essas crianças carentes.
0: Como aconteceu, então, essa parceria com a Sintravir e também com a Ciave, junto com a RG Log? Foi uma ideia das três entidades, então, se unirem para esse projeto. E é a primeira edição desse projeto interessante, né? Conta para a gente.
2: Isso. É uma iniciativa da transportadora, uhum. né? Da RJ Log, e obviamente nós ganhamos força com o apoio da rádio, das rádios, da Ciave e também da Sintravir. Então, o João está aqui, né? Eu posso falar em nome dele, se uh-huh. ele me permite. Então, a ideia da RJ é que nós precisamos fazer algumas coisas que valorizem o local onde nós estamos claro. Né, sediados. Então, a gente, por vezes, tem campanhas que auxiliam, enfim, crianças carentes, claro. Famílias que precisam, né? São iniciativas que nós temos. E surgiu essa ideia de agora, no mês de outubro, é a nossa primeira ação, né? Nesse sentido, de trabalhar com a arrecadação de brinquedos, obviamente, novos ou em bom estado uhum. de conservação, para doar para crianças carentes.
0: Olha, você que está em casa ouvindo a programação, quer tomar parte também, quer ter essa iniciativa interessante, fazer essa parceria legal com a Sintravir, a Ciave, RG Log, você também então é um convidado especial, fazer quem sabe a sua doação para que nós possamos ter o máximo de brinquedos reunidos, né? Brinquedos novos e também usados em bom estado de conservação, claro, para que nós possamos fazer o maior número de arrecadação possível durante todo o mês de outubro, para que em novembro, então, mais precisamente no dia 6, nós possamos estar distribuindo esses brinquedos para toda a criançada. E claro, com certeza vamos ver aí muitos e muitos sorrisos. Sempre vale a pena, né, Mariângela, uma ação desse porte, né?
2: Exatamente, Fábio. E lembrando os ouvintes, né, que quem quiser fazer a doação, uhum. você que tem criança em casa, tem um brinquedo em bom estado, que a criança não utiliza mais, claro. Né, uhum. pode estar fazendo essa doação ou na Ciave, ou no Sintravir, ou na nossa base, né, na RJ Log, certo. Que é localizado lá na Campina Bela, anexo à Sulfibra.
0: Certo. Você falou para mim, Mariângela, que acho que hoje nós estaremos também dando o pontapé inicial para as redes sociais, né? Para que nós possamos ter mais um canal aberto para que as pessoas possam entrar em contato com vocês, não é isso?
2: Exatamente. Maiores informações, né? Pode uhum. seguir a nossa página no Instagram, né? Certo. Até mesmo a página dos nossos parceiros, a Ciave, Sintravir e as rádios, que nós estaremos disponibilizando uma arte lá, né? Com todas claro. As informações necessárias para que os ouvintes consigam, enfim, entender como é que vai funcionar. funcionar, enfim, quem não, né, não lembrar na hora, certo, saber onde pode estar tá contribuindo, doando esses brinquedos.
0: Tá dado o recado, RJ Log, Sintraville e a Ciave se unindo, né, gente, para que no dia 6 de novembro nós possamos ter vários brinquedos e fazer, né, a destinação desses brinquedos para as mãos da criançada, que com certeza merece, e você também pode ser um participante, um doador, fazer parte dessa carga de alegria. É a campanha que traz aí a oportunidade de arrecadação de brinquedos novos e usados em bom estado de conservação, trazendo para você a ação especial Carga da Alegria RJ Log. Quero agradecer a presença então da Mariângela, também do João. Fique à vontade então, mais uma vez convidar o nosso público ouvinte, né, para participar dessa campanha tão legal.
1: Ok, Fábio, queria agradecer então mais uma vez a todos os ouvintes aí, você também pelo espaço, e aproveitar, né, a ideia surgiu do como a gente transporta aí, isso, todos os dias produtos para cima e para baixo nesse nosso Brasil, né? Por que não transportar alegria, né? A outras crianças aí, né?
0: O momento certo é esse,
1: isso,
0: né, João?
1: Isso, isso. Aproveitar o momento também, quem sabe aí o seu pai chamar seu filho para ensinar ele a importância da doação, né?
0: Isso, com certeza.
1: Quem não tem aí, a maioria tem filho, né? Que tem filho, tem muitas coisas jogadas ali, abandonadas, que a criança já não dá mais tanta atenção. Chamar ele e pedir, vamos doar para alguém esse novo brinquedo aí, né?
0: Fazer uma criança sorrir, como aquela criança que ganhou o presente primeiramente, sorriu também, é a oportunidade, exatamente, de fazer mais uma corrente de alegria para outra criança também, né? Muito obrigado, então, João, pela sua presença. Mariângela, fica à vontade.
2: Eu que agradeço, Fábio, agradeço, então, mais uma vez o espaço, né? E a gente convida todos que nos ouvem, né, para que façam uma boa ação, para que contribuam, para que crianças carentes também tenham um dia das crianças mais felizes.
0: É verdade, que lindo recado, linda mensagem, linda campanha, a Carga da Alegria é RJ Log, junto com a Ciave e também a Sintravir, e você, claro, é mais um convidado para esse momento de solidariedade. Vamos fazer essa criançada sorrir mais uma vez, elas merecem. Obrigado mais uma vez, gente.
2: Obrigado.
0: Seguimos na programação da número 1, essa é a sua Rádio V 102.9.
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5: Presta atenção nessa história.
6: Amor, tô indo no banheiro, olha meu celular aqui.
5: Foi o que ela falou pra mim quando ela levantou da mesa.
6: Amiga, vamos lá comigo, deixar os dois bebendo aí.
5: Eita, trem com soro.

0: Rádio Veia, pra você uma ótima tarde, Maneva, Turma do Pagode, ficou boa essa música, hein? GPS, ouvimos também Diego, Vitor Hugo, Maiara e Maraíza, acabou o assunto. Essa música é nova também na programação da Número 1 e você pede sempre que você quiser nas duas edições do Manda Ver. Seguinte, fica por aí, já já eu volto, tem mais músicas na Número 1. 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Agora 2h21.
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0: Terça-feira com tempo chuvoso em Videira, temperatura 21 graus.
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7: Muito bem, senhoras e senhores, meninos e meninas, como é que vocês estão? Tudo beleza? Tranquilidade? Bom demais ter você junto com a gente. Rádio V 102.9, é isso. Alegria, felicidade e muita música boa. E claro, como eu já disse, né? Por aqui também várias oportunidades para você cuidar melhor da sua vida, principalmente da saúde ou também da sua vida financeira. Inclusive, por falar em finanças, estou recebendo aqui nos estúdios da Rádio V o Igor. 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
0: 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Boa tarde para você sintonizado em 102.9. Seguimos por aqui.

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0: Essa é a sua Rádio Fiz. Isael e Rodolfo, hoje não. É boa essa música, né? Isael e Rodolfo são bons demais. Música sertaneja aqui na programação da Rádio V. Tem pagode, tem pop, tem rock, tem dance. Tem tudo que você gosta de ouvir. É mais uma edição do nosso Top 102 em plena terça-feira, com as melhores da programação pra você. Ótima tarde, fica aí, sai daí não, tá? Eu volto já, tem mais músicas aqui na rádio que você mais ouve. Duas e 37.
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10: Muito bem, ótima tarde para você. 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

Muito bem, estamos de volta para você. Ótima tarde. São 2:43, 2:43. Gente, uma tarde fantástica para você, apesar da chuvinha. Espero que você esteja bem em casa, no trabalho, curtindo a programação da número 1. É

0: É a sua Rádio Ver, por aqui, além de muita música boa, muitas informações e promoções também disponíveis para você. 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
1: Muito obrigado. Hora de intervalo, a gente volta já com as últimas do Top 102. Uma ótima tarde para você ligada em 102.9. Rádio V, 2h53.
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0: 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Ótima tarde para você. Fechamos mais uma edição do Top 102. Top 102. 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
4: É terça-feira, bom saber que você tá ouvindo a Rádio V pelo rádio, pela internet também. Hoje, 29 de setembro de 2026, por aqui, Júnior Guedes, tô chegando até às 5 com o Manda V. E você sabe, a partir de agora você interage na programação e indica a sua música. Diz aí que som a gente vai curtir junto. Manda no WhatsApp 991011828 até às 5 no oferecimento do Itália Atacadista. E hoje, além de participar e indicar música aqui e mandar pra quem você quiser, você pode faturar par de ingressos do Grupo Cine, pegar um cineminha na faixa.
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0: Juve, corpo e alma com Traia Véia, Três Vícios, Maneva e Juliette e ainda Maroon 5 Lisa, Priceless. Até as 5 tá rolando, manda ver nessa terça-feira. Manda sua mensagem aí, 99101-1828. 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

0: Shakira, no Manda Ver dessa terça-feira. Continue participando pelo WhatsApp 991011828. Hoje tá valendo um par de ingressos do grupo Cine Pode Ser Seu. E aí você vai pegar um cineminha na faixa por conta da V. Legal, né? Abraço pro Fernando e também pro Arthur que estão participando. 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
2: As obras do novo CMEI do bairro São Cristóvão em Videira chegaram a 40% de conclusão. A alvenaria está na fase final e a próxima etapa será a preparação da cobertura. Com investimento superior a 5,2 milhões, a unidade terá capacidade para 188 crianças de 6 meses a 5 anos em período integral. O espaço será o 21º na rede municipal e deve contribuir para ampliar a oferta de vagas nas creches de 3.562 vagas para 3.750 vagas. Para mais informações, acesse portalrbv.com.br.
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0: Rádio V, Alex Warren, Ordinary. Olá também, o Benzier com Benjamin, Murilo Rufi, Pior Saudade. Boa terça-feira pra você que tá ouvindo a Rádio V pelo rádio e também pela internet. Tá rolando Manda V até às 5 pra você indicar sua música na programação pelo WhatsApp 991011828 e aproveita pra deixar o nome completo, porque também tá rolando no final do horário par de ingressos do Grupo Cine. Pode ser seu, manda aí. 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
0: Tempo nublado em Videira, temperatura 22 graus.
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0: Rádio Vê, o cara tem o balanço. Rael da Rima, Envolvidão, The Weeknd e também a banda Mob Dogs, Onde Sempre Sonhei. Novidade na programação da Rádio Vê. Aumenta o volume, tá chegando o Hits Power.
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0: Rádio Vê, o som da Erika, I Don't Know, no Hits Power dessa terça-feira. 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

0: Rádio V, Lady Gaga e Dutty, Runaway. E ainda, o Menos é Mais com Brinda E, Gustavo Lima, Bala Alojada. Ainda dá tempo de você participar e indicar sua música na programação aqui do Manda V pelo WhatsApp 99101-1828. 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

0: de ver Cat's Eye e a música é Gabriela, Bruno Mars, I Just Might, aqui no Manda Ver. Rolou também o Ferrugem e o Luan Pereira com Panda 10 segundos. Até as 5 vale a sua indicação, manda aí. Que música a gente vai curtir junto nessa terça-feira? 991011828. Abraço pra Silvana, também pra Maria. Estão curtindo a programação da Rádio V nessa terça-feira. 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
2: As associações do setor de apostas acionaram o STF para tentar suspender a medida provisória que proibiu as bets no Brasil. Elas alegam que a mudança foi abrupta e contestam a urgência usada pelo governo para editar a medida. O pedido foi encaminhado ao ministro Luiz Fux, que ainda poderá solicitar manifestações antes de decidir. A MP segue em vigor enquanto tramita e precisa ser analisada pelo Congresso em até 60 dias, com possibilidade de prorrogação por mais 60. 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

0: Rádio Vence Real, Still Into You, Lagoon, Curva da Ladeira e Marcos e Belucci, Pega Esse Carro. Abraço pra Silmara, que tá curtindo a Rádio V. O Fernando também tá participando. Valeu, Fernando. Daqui a pouquinho rola o seu som. Rádio V, faltando 15 para as 5.
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0: Tempo nublado em Videira, temperatura 22 graus.
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13: Minuto Cidade. A Prefeitura de Videira iniciou na semana passada a revitalização dos decks do Parque Linear do Rio do Peixe. Os espaços foram construídos e inaugurados em 3 etapas, 2012, 2016 e 2021, e desde então nunca tinham passado por revitalização. O projeto elaborado pela Secretaria de Obras e Projetos prevê um novo conceito para os decks, com estruturas de fundação em concreto e guarda-corpos metálicos, em substituição à madeira. A escolha dos materiais busca garantir maior durabilidade e reduzir a necessidade de manutenção ao longo do tempo. De acordo

0: De acordo com o prefeito Vilmar Carelli, o projeto receberá investimentos de R$ 760 mil, com previsão de conclusão para 120 dias.
1: O Parque Linear do Rio do Peixe foi construído por nós, as duas primeiras etapas, entre os anos de 2012 e 2016. A área de lazer, onde tem a concha acústica, a segunda parte, o Largo da Estação, essas duas partes fomos nós que fizemos, e a terceira parte foi feita em 2021, mas o projeto todo ele...

0: paisagismo, iluminação em LED e um sistema de drenagem perfeito. São 480 metros quadrados e o prazo para conclusão é de 120 dias. Esperamos que isso aconteça dentro desse prazo, que ficaria ali próximo do final do ano, já estaria pronto para que a população volte a usar com frequência e com tranquilidade e com segurança.
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1: Rádio VM, Miles Smith, nice to meet you. Victor Clay de novo, fechando o Manda Ver de hoje, terça-feira. Chegou a hora de saber quem fatura a par de ingressos e vai pegar um cineminha na faixa lá no Grupo Cine. Foi você, Arthur, final do telefone 6868. Parabéns. É só escolher o filme agora e decidir quem vai com você. Tô caindo fora. Na sequência tem o Acesso Livre. Volta amanhã a partir das 3 com a segunda edição do Manda Ver. Tchau, fui.
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4: Olá, uma ótima tarde pra você sintonizado, ligado aqui junto com a gente em 102,9 FM. Essa é a Rádio V de Videira Santa e Bela Catarina, ao vivo, todos os dias pra fazer companhia pra você. Finalzinho de tarde, nem parece que 10 horas da manhã, gente, tava à noite. Olha esse tempo aí, Fabiano. Acho que vai dar da praia ainda, hein? Uma ótima tarde pra você.
5: Boa tarde, muito boa tarde.
4: Você tá abismado aí com o tempo, Fabiano?
5: Eu falei, mas que loucura, não sei se tava aberto o microfone.
4: Tava.
5: Tava?
4: Uhum.
5: É por causa do tempo.
4: É.
5: Não dá pra acreditar.
4: É, não parece o mesmo dia,
5: não,
4: né?
5: Não, não, não. Uma coisa de louco de manhã, né?
4: Sim.
5: Tu vê que passou uma nuvem por aqui, ó.
4: Uhum.
5: Uma nuvem. Né? Ficou noite.
4: E foi levando tudo, né?
5: E aí foi aqui, nós na expectativa, porque a ventania que deu,
4: sim,
5: a gente fica
4: ainda bem,
5: né?
4: Que foi tranquilo, né? Mas você sabe que eu tava vendo um vídeo lá em Curitibanos, arrastou até aqueles
5: negócios
4: de lixo, sabe?
5: Uhum. Sim.
4: Arrastou ali pela rua e tal, o vento forte.
5: Que
4: lá venta mais que aqui, né? Por conta
5: da
4: geografia, né? Lá é mais planalto, aqui a gente é mais vale. E aí acabou arrastando também aí esse container de lixo e tal. Doideira, gente.
5: É.
4: Mas que bom, né? Que deu aquela melhorada no tempo. Começamos o dia de um jeito e estamos terminando de outro. Mas a gente termina de que jeito? 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Chegando para você na tarde desta terça-feira, dia 29 de setembro de 2026. Tá chegando o finalzinho do mês, né, Fabiano? Já tá
5: Opa.
4: Na hora de a gente se despedir do mês de setembro.
5: Olha, não sei pra você, mas pra mim passou voando.
4: É,
5: tá sempre
4: passou aí,
5: voando.
4: Ó, segunda, terça, quarta,
5: amanhã,
4: já é
5: amanhã
4: outubro. Amanhã é quarta, né? Quarta-feira é o último
5: 30,
4: dia do mês.
5: 30 esse mês.
4: Dia 30. Exatamente. E aí vem pra reta final, a trinca do final do ano aí, que é outubro, novembro e dezembro.
5: 90 dias você foi.
4: É, isso aí, ó. Pra ser mais precisa, faltam exatos 93 dias, Fabiano.
5: Tu é doido.
4: Vamos junto aqui até às 6h30 da tarde, trazendo assuntos que estão repercutindo aí nos sites de notícia, no portal RBV e também nas redes sociais. Você é nosso convidado, né? Você sabe que você faz parte desse programinha aqui junto com a gente. Então participa aí, manda mensagem, dá aquele pitaco nos assuntos que a gente vai compartilhando por aqui no 99101-1828. Aproveita para seguir a gente também lá no Insta, arroba radiov102.9. Você pode acompanhar pelo site radiov102.com.br, pelo aplicativo, pelo Alexa
5: tá
4: e também
5: aparecendo.
4: Pelo rádio, né? Forma tradicional aí, bom e velho rádio de guerra. Sim, tá aparecendo você na câmera.
5: Tá me aparecendo ali, então, no site, né?
4: Tá ali, ó, Fabiano Trindade é o nome dele.
5: É.
4: Bora trazer as informações aí?
5: Sim, vamos falar aí da maioria dos eleitores de Santa Catarina. São mulheres e também pessoas solteiras, né? Que terão mais pessoas nessa faixa etária aí pra votar no próximo domingo já. Meu chapéu. PRF promove leilão de mais de 1.000 veículos apreendidos ou abandonados em Santa Catarina. E vamos falar também da Paróquia de Videira, que lança a campanha para confeccionar manto da Imaculada Conceição.
4: Muito que bem.
5: Aí tem o esporte, parece que o Brasil conseguiu ganhar hoje, né? Eu não acompanhei nada.
4: Não vi uma notícia falando do Brasil, Fabiano Trindade.
5: Então,
4: você acredita?
5: Eu vi assim meio que...
4: Acho que não tem sido prioridade aqui no meu... O meu algoritmo
5: não tem entregado
4: isso pra mim, não.
5: Não, não... Confesso que perdi a vontade.
4: Sabe o que você falou aí agora da Paróquia Imaculada Conceição? Eu lembrei que hoje, dia 29, para muitos católicos aí, muitas pessoas que acreditam também, hoje é dia de São Miguel Arcanjo. E também é dia mundial do coração, Fabiana. Como vai o seu?
5: Tá batendo, né?
4: Graças a Deus,
5: tá,
4: né?
5: Tá.
4: Mas é bom sempre estar de olho, né? Sempre estar aí preocupado.
5: Fazer uns exames.
4: Fazer o acompanhamento.
5: É
4: hoje
5: bom.
4: Também é dia do petróleo. É, o causador de muitas brigas. E também dia do paraquedista e dia do anunciante. 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
5: 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Cola aqui.
4: Cola que é sucesso. Isso aí. Vou trazer aqui algumas informações também para a gente comentar. Você sabe que começou nessa semana o Festival de Teatro aqui de Videira. E iniciou com foco em peças infantis. Está acontecendo lá no CEVI, né? Lá no, na Escola de Artes Valdir Guedes de Freitas. E a gente vai trazer aí as informações dos primeiros dias do Festival de Teatro, que já vem acontecendo há bastante tempo aqui em Videira. Outra informação que está lá no portal RBV, que eu gostaria de compartilhar com a nossa audiência, e a gente percebe uma mudança no consumo das pessoas pós-carnetas emagrecedoras, que mudaram a rotina de bares e restaurantes com a queda na alimentação.
5: A turma está comendo menos, porque daí tira a fome, né?
4: Exatamente.
5: Deixar... E a
4: repercussão
5: está
4: sendo grande, sim. Ela dá esse sentimento, libera, né, aí um sentimento de saciedade, um neurônio, enfim. Prazo para adesão ao Simples Nacional é prorrogado até o dia 15 de outubro. Tá lá no portal também, informação importante para você que é empresário. E você viu essa cena, Fabiano, de um bebê de um ano e meio que fugiu da creche caminhou até o trabalho da mãe.
5: Eu vi.
4: Cerca de 50 metros, né?
5: Ainda
4: que era perto.
5: Eu fico assim, apavorado com um negócio desse.
4: E o perigo? Ainda bem que não tava passando carro na hora, né?
5: É, mas imagina.
4: Porque
5: um
4: a criança, acho que não teria assim essa expertise.
5: Quem
4: tá pela rua, às vezes, nem enxerga, né? Pequenininho ali, caminhando. Pense só.
5: Pense no susto da mãe. Ué?
4: Ah, é.
5: Como é que você veio aqui?
4: E aí também a preocupação, né, em relação ao cuidado aí da creche, né? Como é que saiu?
5: Como é que foi isso?
4: Complicado, complicado. Mas é isso, são todos esses assuntos. Também tem alguma coisinha aqui sobre a Disney, que demitiu centenas de funcionários, Fabiano.
5: A Disney?
4: Mais uma vez, uma leva aí de funcionários de diversos segmentos, né? Tanto do parque, do Walt Disney, quanto das plataformas, né?
5: O Mickey foi também?
4: O Mickey...
5: O Pateta?
4: Acho que ainda não. Acho que esses ainda não, porque desses eles precisam bastante, né? E para fechar também, vou contar a história de uma formanda que foi indenizada em R$6.000 porque não tocou a música dela na hora de entrar para a formatura.
5: Mas isso aí é porque você prepara, né? Você se prepara para entrar com essa música, e daí?
4: E é um momento único, né?
5: Você escolheu.
4: E é um momento bem único ali. E a gente sabe
5: eu
4: que esse momento é um momento importante para... Para a vida da pessoa, para registrar, né? E qual que foi a sua música de entrada de formatura?
5: Deixa eu ver se tu adivinha a banda.
4: U2? Ah, vocês...
5: Beautiful Day.
4: Boa. Beautiful. Cada vez que você ouve, então,
5: você
4: lembra. Que legal. E a galera que está nos ouvindo aí, se você se formou aí no ensino médio ou, de repente, fez a sua faculdade, qual foi a música que você entrou? Conta para nós. Vamos descobrir. Eu sei uma que é campeã da galera que entra aí na formatura. É aquela do Almir Sater. Ando devagar, porque já tive pressa e leva esse sorriso. Essa daí sempre tem alguém que vai entrar com essa música na formatura.
5: Tem, no meu curso teve um que entrou com a do Ayrton Senna, o tema da vitória.
4: Ah, é legal.
5: E teve um que entrou com aquela do Gildo de Freitas.
4: Hoje em dia as pessoas entram com funk.
5: Me chamam de grosso, eu não tiro a razão. Lembro até hoje, que daí chama atenção.
4: Então, olha só, eu faço cerimonial, né, de formaturas também, e eu acho muito legal essa parte quando vem as músicas, porque as pessoas também conseguem ser bastante criativas.
5: Porque tem a ver, né, porque o meu colega, ele já era mais velho, e era do Rio Grande, tinha essa conexão.
4: Sim.
5: Aí de
4: fazia sentido naquele momento a música pra ele,
5: certinho.
4: Né? É legal. E você aí, qual foi a música da sua formatura? Conta pra nós. Eu me formei apenas no ensino médio, né? Não me formei na faculdade. Mas eu acho que eu escolheria também uma música que fizesse sentido, assim, pra minha vida. Tem uma música da Pink, que eu gosto muito, que chama-se Try. Eu não me lembro se eu escolhi alguma música no terceiro ano, e tinha, né, isso. Eu não não me lembro qual que foi. Não foi importante. Mas se fosse pra escolher uma agora, seria essa daqui, ó, Fabiano. Essa música é incrível e ela tem uma letra bem legal também, que fala pra você sempre tentar, ó. Fica a dica, de repente, você que vai se formar esse ano, hein? Tá pensando em que música entrar? É muito legal. E aí, conta pra nós. Já tá vindo algumas mensagens aqui, pessoal contando qual é a música da formatura que você entrou ou que você entraria. Conta pra nós aí. Entra, né? Entra no clima, a gente vai colocando as musiquinhas por aqui, tá bom?
5: Tina Turner.
4: É, the best. Simply the Best. É The Best o nome da música, né?
5: É bonita também essa música. É, né? Bom, é legal. Eu gosto dela.

0: I need you. Nananana. Essa também, cantava, por certa... É, teve, não foi tema do Ayrton Senna, mas ele gostava muito da música e teve aquele show que ela levou ele pro palco, né?
1: Ela dizia que ela era muito fã do Ayrton Senna, né?
0: E ele também gostava da música dela, né? Tanto que hoje os documentários e tal que falam do Ayrton Senna tem muito como trilha sonora a música da Tina Turner, né? É legal demais.
1: The best.
0: Conta pra gente aí, essa música é bom, é baita. Pode falar.
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0: Isso.
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0: Então a gente vai fazer o seguinte também. Vamos fazer um acesso livre aqui tocando as músicas que tocariam na formatura.
1: Na formatura.
0: É.
1: Eu já dei
0: você
1: duas
0: já deu
1: dicas.
0: Duas dicas. Eu tenho uma aqui que eu vou passar pra galera também, que eu tenho certeza que tem muita gente que entra com essa música aqui e eu já vou programar aqui pra
1: Vamos
0: gente
1: ver.
0: Ouvir. Você vai se ligar. 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Essa daqui é bem contemporânea, Fabiano. A galera tá usando muito essa música pra entrar na formatura, ó. É o som da Sia, chamada Unstoppable.

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5: Micro e pequenas empresas têm até quarta-feira, dia 30 de setembro, para formalizar a opção pelo Simples Nacional em 2027. No mesmo prazo, empresas já enquadradas devem escolher se recolherão IBS e CBS na guia única ou pelo regime regular fora do Simples. A decisão passa a valer em janeiro de 2027 e, inicialmente, cobre o primeiro semestre. A escolha depende do perfil dos clientes, dos custos e da possibilidade de aproveitar créditos tributários. Por isso, o texto recomenda fazer simulações com o contador. Para mais informações, acesse portalrbv.com.br.
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3: Sim, já estamos de volta. E aí, você concorda que aquele som da Sia que a gente foi pro intervalo ali é música de formatura também, Fabiano?
13: É,
3: Trindade?
13: É muito boa.
3: É, essa daí tem sido utilizada bastante. E ó, a nossa ouvinte, a Fabi, mandou aqui, ó. Mandou da Tina Turner, a Fabiola, e também o Fundo da Grota. Ela disse que tem muita gente andando com o Fundo
13: então,
3: da Grota aí.
13: Tem também.
3: Verdade, eu já ouvi.
13: Tem vários.
3: Eu lembro que eu tava fazendo uma formatura, né? Tava de mestre de cerimônias, e aí depois que tocou a música, eu tive que olhar pro pessoal e dizer assim, tinha que tocar essa, né? Senão não adiantava.
13: Não adianta, né?
3: Caiu na risada, foi bem divertido. Muito legal. Eu vou trazer já essa informação aqui, mas antes vamos falar dos nossos parceiros, porque hoje é dia do anunciante e a gente vai anunciar.
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3: Maravilha. 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Vai com a informação.
13: Informação. Santa Catarina atingiu nessas eleições o número recorde de 5.725.753 eleitores aptos a votar em outubro, de acordo com dados da Justiça Eleitoral. Desse total, 52,26% são mulheres e 47,74% são homens. E existem, né, mais mulheres que homens,
3: uhum,
13: né? Mais mulheres que homens. E o perfil do eleitorado também indica predominância de pessoas solteiras, que representam 54,56% dos eleitores catarinenses. Tem uns vídeos que aparecem e dizem assim, ó, por que que o homem vive menos? Já viu essa? Mas também, né, tem uns que fazem cada loucuragem que não aguenta mesmo.
3: Não, o homem, quando ele se junta com os amigos, então...
13: É loucuragem.
3: É doideira.
13: E a faixa etária de 30 a 44 anos concentra aí a maior parcela do eleitorado, com 30,40% do total. Entre os grupos com voto obrigatório, a faixa de 40 a 44 anos é a mais numerosa, reunindo aí 584.772 eleitores, o equivalente a 10,37%. Entre aqueles que não têm obrigação legal de votar, as pessoas com mais de 70 anos somam 589.010 eleitores, correspondentes aí a 10,28% do eleitorado estadual. E dos 3.123.746 eleitores que se declararam solteiros, 51,03% são homens e 48,96% são mulheres. Os dados também mostram uma mudança na predominância do Estado civil conforme a idade. A partir dos 50 anos, a proporção de eleitores casados passa a superar o de solteiros.
3: Muito bem,
13: então,
3: tá aí.
13: Então, os números aí, né? E aqui fala que é obrigação, mas eu trocaria por...
3: Dever?
13: Não, por um direito que você
3: também
13: tem, né?
3: É.
13: Porque no passado não era todo mundo que tinha esse direito de votar.
3: Mulher, por exemplo.
13: Então. Né? Então não é obrigado, não. É um direito que você tem de escolher quem você acha melhor.
3: Exatamente.
13: Né?
3: Então, exatamente. Tem,
13: exerça
3: deve exercer
13: o seu direito.
3: É isso aí. Acontece, então, no domingo, né? A eleição. E é importante você baixar o e-título, né?
13: Ah,
3: já
13: então.
3: Também, de repente, é importante. Se você já tem o seu título aí físico, ok.
13: Sim.
3: É, vai.

0: válido também, né? Mas é bacana também você baixar o e-título ali para você ter acesso, inclusive, às informações depois. Porque no e-título, se eu não me engano, você também consegue ter informações aí da apuração dos votos, né?
1: É, não lembro se tem da apuração.
0: Não, é um aplicativo separado, né? É um aplicativo separado, tá certo, Fabiano.
1: Não lembro o nome, mas é um outro aplicativo que mostra ali.
0: E a gente também vai estar fazendo a transmissão aqui também em tempo real, né?
1: Estaremos ao vivo nas três emissoras.
0: Exatamente. Então, teremos aí um domingo bem intenso de votações. Próximo domingo, dia 4 de outubro. Por aqui seguimos e a pergunta que não quer calar.
1: La pergunta.
0: O que você vai votar, Fabiano? Ai, ai, ai, brincadeira. Não pode falar o voto secreto, viu? Gente, seguindo por aqui na programação, galera respondendo a nossa pauta, o nosso ouvinte, o Adriano Colombo, diz que entrou com essa música aqui, ó, na formatura dele, Fabiano, ó. Sabe qual que é? Tchê Barbaridade, ó. Ó, imagina o cara,
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0: 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Entrou na formatura com esse clássico gaúcho aqui, ó. Sábado dia.
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0: Que tal, hein?
1: É.
0: Se formou no quê, Adriano? Agora fiquei curiosa.
1: Marcelo do Tchê, não é?
0: Tchê Barbaridade, é.
1: É, mas eu quero...
0: É dançando no pé, alegria no rosto.
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0: É, tá aí o Adriano também compartilhando qual foi a música que ele entrou na formatura. Compartilha aí também você. 991011828. Tem várias músicas que fazem parte de formaturas, né? No caso desta formanda aqui de Santa Catarina, a música que ela queria entrar na sua formatura era da Katy Perry, I Kiss Girl. E eu vou trazer aqui a informação. Um vídeo que foi gravado aí na festa de formatura de Isabel Alves, uma jovem de 19 anos, que foi indenizada em R$6.000 por danos morais, mostra o momento em que a formanda é chamada 3 vezes pelo cerimonialista sem que a música escolhida por ela fosse tocada. Ela esperava entrar no salão de festas com I Kiss Girl, da cantora Katy Perry, o que não aconteceu. A situação foi registrada em São Bento do Sul, lá no norte de Santa Catarina. E o que acontece? No registro enviado por Isabel, é possível ouvir o cerimonialista chamando o nome dela 3 vezes. E ela se nega aí as 3 vezes, porque
1: não,
0: quando sobe a música, não é a música dela. Então houve um erro ali, provavelmente na hora da organização das músicas, que a dela estava fora. E aí na primeira tentativa nenhuma música toca e a formanda permanece parada aguardando uma solução. Em seguida, uma colega dela é chamada, Isabel faz movimentos indicando que não está entendendo a situação, né? Segundo ela, não há registro em vídeo do momento em que ela efetivamente entrou no salão aí com a música. E aí, por danos morais, inclusive, ela ganhou R$6.000. Já pensou se a moda pega?
1: É, porque...
0: porque pode acontecer, às vezes, ali na organização, né? A cerimonialista não combinou direito com a turma do som
1: né?
0: Da formatura. Mas é importante deixar tudo isso muito bem alinhado.
1: Claro,
0: porque esses eventos...
1: tem um ensaio antes, né?
0: É, e esses eventos são muito importantes, né? Formatura, seja do colégio, seja formatura né, de ensino superior, ou então casamento também.
1: Casamento,
0: eu acho que é um detalhe bem importante.
1: Aniversário, né, de 15 anos e tudo.
0: Também, tudo isso é muito importante, precisa estar tudo muito bem alinhadinho, né?
1: Porque vai ficar, né, na memória.
0: E nos registros também, né? Fotos e vídeos.
1: Nossa,
0: e tudo
1: puta.
0: Mais. Aí, conta pra gente qual foi a sua música de formatura. Quem tá participando por aqui também mandou: não podemos nos esquecer, aqui no Sul tem uma crescente em entradas de formatura com a música do Baitaca, O Fundo da Grota. Quem mandou aqui foi a Sá. Beijo, Sá. Obrigada pela informação aí. Realmente, né? Tem aumentado cada vez mais aí o pessoal entrando com música tradicionalista. Mas já que falamos da música aqui que a formanda não conseguiu entrar, a gente vai colocar.
1: Que música que é? Ah, você vai colocar
0: essa música? Vou colocar essa aí pra tocar agora. O nome da moça? Vou fazer a chamada dela.
1: Ah, então. Capricho.
0: Isabel Alves. Chamamos agora a formanda Isabel Alves para o... Ó, aqui também não saiu a música. Coitada.
1: Tá azarado.
0: Tá lascada. Esse som aqui que ela queria que tocasse na hora que entrasse. E custou caro, né? Não saiu e custou caro.

0: 20 minutos faltando para as 6.
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2: Chegando de volta pra ficar com você até as 6:30 da tarde, por aqui em 102.9. Essa é a Rádio V. Pra você que tá no carro, levando a gente na carona, tá contando os minutinhos aí pra ir pra casa nesta terça-feira também, encerrando o expediente. A gente tá junto com você, contando os minutos também.
3: Ainda tem mais aí uns quantos minutos?
2: 45 minutos.
3: 45.
2: Então 45. Vamos nessa. 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
2: 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Fabiano, a galera participa por aqui?
3: Sim.
2: Manda mensagem também e conta qual que é a música da formatura aí. Aquela música que você entrou na sua formatura ou que você gostaria, né, de entrar na sua formatura, de repente ainda tá na faculdade, mas já tem na mente qual é a música. Uh-huh. Fala aí. O Jean participou com a gente e mandou mensagem de áudio. Oiê!
4: Viu, Cris, escutando vocês agora ali. Eu, quando me formei em 2007, Sistemas de Informação, aqui na UESC, eu fui com a música de Chão Batido e eu, por baixo da beca, tava usando a bombacha.
2: Bicho, véi, aí sim, esse som aqui, ó. Que tal, hein? Aí sim. Muito legal, é esse som. É, será que o ruim é que toca só um pedacinho, né? Daí toca o começo da música, dá vontade de ouvir ela inteira.
3: Ah, é verdade.
2: Valeu, Jean. Obrigada. Obrigada por compartilhar com a gente aí. É, esse é um clássico da música gaúcha.
3: Essa
2: também.
3: É top. Tá bom.
2: Bora com a informação aí, Fabiano.
3: A paróquia de Videira está promovendo a campanha Um Manto para a Imaculada. Uma iniciativa que convida os paroquianos a doarem peças de roupas usadas para a confecção de um manto especial para a Imaculada Conceição, padroeira celebrada em 8 de dezembro. Segundo o padre Fernando, pároco da comunidade, a proposta nasceu a partir da ideia de transformar as peças doadas em um presente coletivo dos paroquianos para Nossa Senhora. O manto deverá ser utilizado durante a novena da Imaculada Conceição e também na celebração da padroeira. A campanha pede que sejam doadas peças de roupas usadas e não novas. De acordo com o padre Fernando, a escolha tem um significado especial, já que cada peça pode carregar lembranças e momentos da história de quem a vestiu. As peças serão arrecadadas até 15 de outubro. Depois desse período, costureiras voluntárias começarão a confeccionar o manto utilizando aí retalhos das roupas recebidas. A intenção é que o resultado represente a participação de toda a comunidade reunindo em uma única peça diferentes histórias e memórias dos paroquianos. O padre explica que o projeto também busca expressar a fé e a devoção do povo de Videira à Imaculada Conceição. O manto será utilizado durante toda a novena de Nossa Senhora da Imaculada e no dia da celebração, em 8 de dezembro. Depois, a intenção é que ele permaneça na própria paróquia junto à imagem da primeira Imaculada que foi utilizada na comunidade em 1930.
2: É, uma história, né?
3: Uhum.
2: Uma relíquia.
3: E de acordo com a proposta apresentada pelo padre, o manto deverá ser colocado em uma caixa de vidro ou acrílico e permanecer depositado aí aos pés da imagem.
2: Muito bem, tá aí, então.

0: Então, até o dia 12, dia 15?
1: Até o dia 15, na Igreja Matriz, na Secretaria da Paróquia ou Comunidade, onde você vai fazer a entrega, né?
0: Pode ser na sua comunidade, onde você participa, né?
1: Isso aí, com a destinação, então, confecção do manto da Imaculada Conceição. Até dia 15.
0: Muito bem. Trazendo informação agora também, ainda falando de Videira, você sabe que começou o Festival de Teatro, né? E iniciou com foco aí nas peças infantis.

0: Feira, dia 28, a 11ª edição do Festival de Teatro de Videira. E nesse ano, o evento conta com uma programação dedicada exclusivamente a peças do gênero infantil, Fabiano, reunindo grupos e instituições de diferentes municípios. E o legal é que também traz a oportunidade, né, de as crianças aí das escolas e também aqui da cidade verem uma peça de teatro, porque às vezes a gente não tá ao alcance dos grandes centros aí, onde é mais comum, né? E aí o Festival de Teatro traz essa oportunidade. E a abertura, né, foi oficializada e realizada pelo secretário de Turismo e Cultura, Yuri Piccoli-Hentz. E a primeira apresentação foi o espetáculo O Palco das Histórias, do Núcleo Adulto de Artes Cênicas de Videira. E aí, na sequência, o público acompanhou outras 4 apresentações. A Escola de Música de Capinzal apresentou Os Cigarras e os Formigas. A turma infantil 1 da Escola de Arte Valdir Guedes de Freitas levou ao palco a peça Encanto. O IFC Videira apresentou Brinquedos Mágicos e a Escola Valdemar Clanubim encerrou a noite de ontem, então, com Galo João, o Rei do Cocoricó. E hoje também, né, teremos ainda apresentações. O festival reforça a participação de escolas, grupos e projetos culturais na formação artística e valorização do teatro como espaço, criatividade, aprendizado e expressão. Nesta terça-feira, inicia então às 19 horas, tá? Vai ter a apresentação da Escola Municipal Pequenos Brilhantes, a Turma Infantil 2 da Escola de Artes Valdir Guedes de Freitas com o Gato de Botas, o Sequestro de Emília, da Viver é Arte, e o Mistério de Feiurinha. Ô, Fabiano, você conhece esse? Que legal. Também aí da Escola de Artes Valdir Guedes de Freitas, o Juvenil 2, que irá se apresentar. Olha que bacana. Então, começa a partir das 19 horas e tem todas essas apresentações aqui na noite desta terça-feira. Lembrando que vai até sexta, tá? O Festival de Teatro Videira segue até sexta-feira, dia 2, com uma programação voltada especialmente ao público infantil e participação de artistas e estudantes de diferentes municípios da região. Inclusive, então, tá todo mundo convidado, né, a ir lá no, na escola Valdir Guedes de Freitas, aí, Escola de Artes, que fica ali no Sevi, e prestigiar também durante toda essa semana. E a programação completa para você ver as peças, quem vai se apresentar e tudo mais, tá lá no portal rbv.com.br, tá bom? Lembrando que você pode participar com a gente aqui hoje. Conta para nós, qual é a sua música de formatura, hein? Aquela que você entrou no momento da formatura ou que você sonhou em entrar.
1: Ou aquela que você vai.
0: É, também.
1: Porque tem gente que vai se formar ainda em breve, não se formou. E aí vai poder.
0: Essa daqui, com certeza, é uma das clássicas que muita gente entra. E tem que respeitar, porque é uma sonzeira, hein?
1: Tá louco.
0: Finalzinho de tarde, você curtindo com a gente esse som aqui agora, hein? Fazendo um acesso livre completinho com músicas de formatura, hein? Oh,

0: 6:01.
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5: Chega aí, fica à vontade. Você sabe que tá em casa com a gente, né? Você faz parte do acesso livre, assim como também os nossos parceiros que fazem parte dessa tarde aqui junto com a gente, né, Fabiano?
6: É verdade. 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
5: Boa! E ó, hoje é terça-feira, é dia de quê? 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Tá na hora de a gente falar de esportes aqui na programação, inclusive quem já tá batendo ponto por aqui é ele. Adivinha, Fabiano?
6: Tá ali já o nosso comentarista?
5: É, o Odilon, sempre participando por aqui, então significa que tá na hora de chamar quem? Bora chamar o Doca!
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5: Vamos lá, Fabiano, trazendo as informações. Você disse que o Brasil ganhou
6: pois
5: hoje.
6: Pois é, a seleção brasileira. Eu não vi o jogo, não assisti nada. Mas a seleção brasileira venceu a Austrália por 4-2 nesta terça-feira. O amistoso foi o segundo confronto entre as equipes durante a Superdata FIFA e teve uma partida movimentada, principalmente no primeiro tempo. Wanderson abriu o placar logo aos 2 minutos. A Austrália virou o jogo com 2 gols. Mas Rafinha empatou de pênalti antes do intervalo. Na segunda etapa, Bruno Guimarães e Vini Júnior marcaram e garantiram a vitória brasileira. O Brasil começou melhor e abriu o placar aos 2 minutos. E aí depois teve aquela questão da Austrália conseguiu virar o jogo, mas aí jogadores brasileiros conseguiram se sair melhor, fizeram os gols e venceram por 4-2. Só que também a Austrália, né? Não tem muita base, né? Não tem tradição. Mas enfim, que hoje diz que não tem mais essa.
5: Tem algumas outras seleções que também entraram em campo hoje e também levaram aí. E obviamente, né, seleções que têm um respaldo aí. A Inglaterra, por exemplo, ganhou, né? Da República Tcheca em Praga e por 2-0 ganhou aí. Também teve a fúria de Yamal, né? O jovem craque brilhou e a Espanha venceu a Croácia pela Liga das Nações e a campeã do mundo, atual campeã do mundo, né? Amplia o recorde de invencibilidade entre seleções. E a Espanha venceu por 4-1 a Croácia.
6: 4-1.
5: Trazendo informação aqui também a respeito dos clubes brasileiros, em protesto ao fim das bets, clubes ameaçam parar o Brasileirão. Será que vai rolar isso? Os clubes seguem polvorosos após o governo federal anunciar o fim das casas de apostas esportivas online através de uma medida provisória assinada na última sexta-feira. Um grupo de dirigentes iniciou contatos para articular a paralisação do Campeonato Brasileiro enquanto a medida vigorar. Eu te pergunto, Fabiano, faz muito tempo que as bets patrocinam eu não tenho conhecimento mesmo, é ignorância minha.
6: Foi regulamentado em 2023.
5: Tá, mas antes disso, do que eles sobreviviam? Não era das casas de aposta.
6: Mas tinha outros patrocinadores masters.

0: que não deu, não vai dar tempo de substituir,
1: entendi,
0: entendeu?
1: Entendi, então foi essa de, é a queixa.
0: É, foi de última hora, então entendi. Se fosse programado eles conseguiriam substituir por outros, mas não...
1: Então, segundo os jornalistas aí do estado de São Paulo, dirigentes intensificaram contatos para articular ações para derrubar a medida na última segunda-feira. Em meio às tratativas, o governo federal cancelou uma reunião que estava prevista com clubes após um grupo de dirigentes liderados pelos clubes do eixo Rio-São Paulo anunciarem esse boicote à reunião aí. A medida de se negar a entrar em campo pelo Brasileirão tem como objetivo pressionar o governo federal a ir além do plano de linha de crédito e juros baixos, como havia sido sinalizado em um primeiro momento. As equipes querem um plano de transição para o fim das publicidades das bets e no mínimo 6 meses a 1 ano para poder se organizar financeiramente, né?
0: Isso aí.
1: Tá aí, então, a informação que tá rolando por aí. Será que vai ter isso? Será que realmente os clubes vão boicotar? Não vai ter aí... Tá marcado para ter rodada esse final de semana, né?
0: Já vai ter jogo atrasado, já.
1: Pois é.
0: Já,
1: e ó,
0: dia 2 vai
1: o
0: ter.
1: O Odilon tá comentando sobre isso, inclusive, né? Ele mandou aqui mensagem pra gente dizendo: oi, pessoal da Rádio V, aqui é o Odilon. Eu sei que, em parte, a proibição das bets é muito boa, mas, por outro lado, está prejudicando os clubes que dependem. E eu espero que isso se resolva da melhor maneira possível. A gente também espera isso, Odilon. Né?
0: Verdade.
1: Um abraço aí, obrigado pela audiência sempre.
0: O Inter, Internacional, a coisa não tá boa, né?
1: Eita.
0: O Inter voltou a ser alvo de uma cobrança judicial, agora por uma dívida envolvendo o volante Patrick, atualmente no Remo. O clube deixou de pagar a primeira parcela de um acordo na justiça e é cobrado por R$1,5 milhão. O jogador, hoje no Remo, defendeu o Inter entre 2018 e 2021 e ficou com valores por receber. Então fez um acordo em julho de 2022 no valor de 1,35 milhão, dividido em uma entrada de 150 mil e outras 12 parcelas de 99,9 mil. O clube efetuou o pagamento da entrada e das 6 primeiras parcelas, mas deixou de quitar as 6 últimas, com vencimentos entre fevereiro e julho de 2023. Diante da inadimplência, a empresa ligada ao atleta acionou o Inter na justiça sobre esse fato. E não tá coisa boa pro Inter, né? Se não é um problema aqui, é outro problema lá e tal. O Inter tá na zona do rebaixamento.
1: Ali quase no CAI, né?
0: Então, a coisa não anda boa lá pro lado do Internacional.
1: Mais alguma coisa de esporte aí, Fabiano?
0: Tem mais uma aqui que eu separei também, que é o seguinte, do atleta, né? Ou dos atletas aqui. A escola SES de Videira teve destaque aí no Campeonato Brasileiro de Xadrez Escolar 2026.
1: Ah, legal.
0: Com a participação do estudante Cauã Murilo Carlesso. O jovem xadrista conquistou o 6º lugar na categoria sub-12 durante a competição realizada em Caxambu, em Minas Gerais, entre os dias 25 e 27 de setembro. Cauã integrou a delegação de Santa Catarina e representou Videira no campeonato, que reuniu aproximadamente 685 atletas de 18 estados brasileiros. O resultado colocou o estudante entre os 10 melhores do Brasil em sua categoria. Parabéns aí ao atleta, né? O Cauã, ele que conseguiu aí esse feito, né? Nossa, os melhores do país.
1: Muito legal.
0: Show de bola.
1: Bom demais. E essa informação completa também, se você quiser compartilhar aí, tá lá no portal rbv.com.br. De esporte era isso. 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Ei, Fabiano, um pastelzinho lá do Doca. 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
1: Pastelzinho com cafezinho.
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1: Delícia, né?
0: Um cafezinho. 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
1: Verdade.
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0: E tem que ter uma cebolinha, né? Uhum. Uma salsinha verdinha, assim,
1: vai,
0: né?
1: Bem. Dá um... Bem demais.
0: Bom demais.
1: E ó, a galera segue participando por aqui. A Luana mandou mensagem pra gente dizendo: olá, boa tarde. Ó, a música Tempos Modernos, do Lulu Santos, que fala sobre futuro, sobre recomeços também. É uma ótima música pra entrada de formatura. Concordo, Luana. E ela diz assim, ó, ou um rock pesadão, vai bem.

0: E também, né?
1: Vai bem.
0: Se você curte, né? Se o teu estilo é esse, sabe qual que ficaria legal? Queen, We Are The Champions.
1: Ah, também. Nossa.
0: Combina, né?
1: Muito, muito.
0: Combina demais. Essa daqui também combina bastante, mas antes de trazer essa música, a gente vai falar de Sulita, porque a trilha sonora da sua tarde tá aqui, ó, com Sulita, e também o seu jantar, as suas refeições, as melhores, estão com Sulita. 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E esse som aqui também combina demais com a entrada de formatura. O acesso livre hoje tá todo formaturazinho, ó.
1: É verdade.
0: Coldplay, Viva la Vida!

0: Baio.
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0: Boa! Chegamos!
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0: 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Fala aí, Fabiano!
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0: Muito que bem. E por aqui a galera participou, interagiu, falou aqui das músicas de formatura. A Fabiola ainda falou da Xuxa com Lua de Cristal. Diz que também é uma das que a gurizada entra aí. Que fala, né? Tudo que eu fizer, eu vou tentar melhor do que já fiz. Boa. Um beijo, Fabiola. Obrigada pela participação. Fechando
2: Lua de
0: aqui,
2: Cristal.
0: É. Fechando aqui as informações, Fabiano. Você viu a história do bebezinho, né?
2: Som de cristal. Hã?
0: Som de cristal é do... Aê, foi longe agora.
2: Som de cristal.
0: Como é que é mesmo essa?
2: É do Joaquim Manuel?
0: Sim. Que no nome de som de cristal, ela se cansou de dormir sozinha esperando por mim. E na verdade resolveu dar fim. Enfim, vou trazer essa informação aqui, ó. É, que tomou conta, né, de Santa Catarina, do bebezinho que fugiu da creche lá em Brás do Norte,
2: cara. Que coisa de louco.
0: Uma cena que acabou assustando e comoveu, né? Muita gente viralizou nas redes sociais depois de ser flagrada por câmeras de monitoramento em Brás do Norte, lá no sul de Santa Catarina. Um bebê de apenas 1 aninho e 6 meses saiu sozinho da creche, caminhou pela rua até o trabalho da mãe, cerca de 50 metros, pelo que tinha na informação, sem que ninguém percebesse. A criança, graças a Deus, não se feriu durante o trajeto, mas o susto foi grande, né? O suficiente para que a mãe registrasse um boletim de ocorrência sobre o caso. Nas imagens, é possível ver o menino andando pela rua, e ele acho que não caminha muito bem ainda, com muita firmeza, né? E aí ele cai, né, ao tentar subir na calçada. Mas se levanta sozinho e segue caminhando normalmente enquanto os carros passam por uma rua próxima, que, segundo a mãe disse na entrevista, bem movimentada. Ao chegar no trabalho da mãe, o bebê começou a bater na porta de vidro do estabelecimento.
2: Que coisa.
0: E o anjinho da guarda trabalhando.
2: É verdade.
0: A secretária do local percebeu a criança, verificou se tinha alguém junto com ela, não tinha ninguém, aí a mãe achou que até fosse uma brincadeira de mau gosto, né? Mas enfim, diante da repercussão, aí a Secretaria Municipal de Educação lá de Brás do Norte informou que pediu a abertura de uma sindicância para apurar o ocorrido, verificar os procedimentos de segurança adotados nas creches, e a Polícia Civil também confirmou que vai investigar o caso.
2: É, doido, né? Não aconteça mais, né?
0: Tomara.
2: Eles precisam tomar.
0: Ah, é perigoso, né? Podia ter acontecido uma tragédia, Deus o livre.
2: Ah.
0: Ele ficou cerca de 3 minutos sem supervisão ali,
2: sim,
0: né?
2: Sim, é o suficiente.
0: Tá doido. Criança, né? Piscou.
2: Tem que estar atento
0: ali. Galera, acho que é isso. Fechamos, entregamos tudo o que podíamos pra você na tarde desta terça-feira. Amanhã a gente volta. Eu, a partir das 8, no Plugado. E você, Fabiano?
2: Eu vou estar o dia inteiro por aí.
0: Mas no ar?
2: No ar, 5 horas. Aqui,
0: 5 da
2: né?
0: tarde, mesmo bate horário, mesmo bate local,
2: verdade,
0: a gente se encontra no Acesso Livre,
2: eu
0: tá?
2: Por aí o dia inteiro. Pra
0: lembrando
2: lá e
0: pra que
2: cá.
0: Amanhã, quarta-feira, é dia de pizza da veia. Então,
2: isso.
0: Até amanhã, mais ou menos esse horário, você ainda pode participar.
2: É mesmo.
0: Tá? Pra tentar faturar aí a pizza da veia junto com a Fina Farina. Uma ótima noite pra você, bom descanso e até amanhã. Valeu, tchau.
2: Tchau.
0: Boa noite.
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5: O piloto Alex Zaika, de 29 anos, morreu após um acidente durante a etapa final do Campeonato Interestadual de Arrancada no Autódromo de Mafra. Ele perdeu o controle de uma Saveiro perto do fim da pista, o carro capotou e pegou fogo. Bombeiros prestaram socorro, mas Alex não resistiu aos ferimentos. Morador de Rio Negro, no Paraná, ele era conhecido entre os fãs da modalidade. As autoridades investigam as causas do acidente. 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
11: Muito bem, senhoras e senhores, um ótimo final de tarde, um ótimo início de noite de terça-feira pra você que tá ligado junto com a Rádio V, ligado em 102.9 em todo lugar. Daniel Santos tá chegando por aqui pra te fazer companhia e trazer agora também aquele repertório de músicas que marcou a década de 70, 80, 90, que marcou aí o século 20, né? Bora recordar por aqui a nossa programação do Retrô, que começa agora no oferecimento de Panificadora Novidades. O primeiro som que eu quero trazer por aqui é do ano de 1984, onde Prince, junto com o grupo The Revolution, lançavam a música Purple Rain. E a primeira de hoje aqui na programação da V.
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0: Rádio B, Hadaway com Another Day Without You, tocando por aqui na programação. Antes, Prince também tocou por aqui com Purple Rain, tocando em 102.9. Depois do break tem mais músicas, tem uma sequência com Queen e Bee Gees depois do break. Rádio B 6:49.
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0: Tempo nublado em Videira, temperatura marcando 21 graus.
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Rádio Velzão de Bee Gees com Stayin' Alive, tocando por aqui na programação, música lá de 1977 pra você recordar. Foi uma sequência, né? Um bloco aqui com duas músicas da década de 70. Bee Gees, Stayin' Alive de 77 e antes Queen com Bohemian Rhapsody, música de 1975 que você curtiu e relembrou junto com a programação de 102.9. 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

0: Rádio Canção do Cidade Negra, Firmamento tocando por aqui em 102.9. Antes teve o som por aqui também do Tim Maia, Eu Amo Você, tocando na programação da Rádio V. As últimas do nosso retrô tocam depois do intervalo, não saia daí. 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

0: Rádio V, o som de Lulu Santos, a música Casa, tocando por aqui na programação da V. Antes, Inexus com Never Tears Us Apart, fechou a nossa programação desta terça-feira. Agradecendo a Panificadora Novidades e a você, ouvinte, pela sua companhia e audiência na noite desta terça-feira. Na sequência, vem aí o Válvula Rock. Amanhã a gente volta a se encontrar aqui na programação da V, ao meio-dia, na programação do Amnésia. Grande abraço, ótima noite e até amanhã. Tchau, tchau.
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0: As obras do novo CMEI do bairro São Cristóvão em Videira chegaram a 40% de conclusão. A alvenaria está na fase final e a próxima etapa será a preparação da cobertura. Com investimento superior a 5,2 milhões, a unidade terá capacidade para 188 crianças de 6 meses a 5 anos em período integral. O espaço será o 21º na rede municipal e deve contribuir para ampliar a oferta de vagas nas creches de 3.562 vagas para 3.750 vagas. Para mais informações, acesse portalrbv.com.br.
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15: 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E aí, tudo certo contigo? Aqui é o Léo Bettoni pra invadir a Rádio V até as 9 com o Válvula Rock, trazendo o melhor do rock das últimas décadas. Hoje o Queens of the Stone Age com Go With The Flow vai começar. Então você já sabe, aumente o volume porque o Válvula Rock está no ar.
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0: Rádio V, finalizando a primeira sequência com Kings of Leon, Sex on Fire. Antes também teve Pitch com Mia Dora pra fechar a primeira sequência de hoje. 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
0: Já pode ir aumentando o volume que o Válvula Rock tá de volta com mais uma sequência aqui na Rádio V.
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0: Spin Doctors, pra te relembrar um som lá de 91, Two Princes. O CPM 22 também passou por aqui com Ontem. E vai ficando de olho que no próximo bloco tem novidade de uma banda daqui da região, viu?
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2: 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Escute nossa nova música, Onde Sempre Sonhei.

0: E esse é o Válvula Rock, finalizando mais uma sequência com The Killers e When We Were Young. Antes, o Mob Dogs, com Onde Sempre Sonhei. Novidade da banda, que inclusive é daqui da região, lá de Joaçaba, que traz esse som mais pop punk, misturando anos 2000, anos 90, com essa baita sonzeira, viu? A gente vai pro break, mas o Válvula Rock logo já tá de volta.
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12: É muito bom ter você aqui comigo nessa noite de terça-feira, curtindo o melhor do rock na Rádio V.

0: Guns N' Roses com a pedrada pra finalizar essa sequência. You Could Be Mine, antes do Charlie Brown Jr. com tudo que ela gosta de escutar. E valeu demais por você estar ouvindo Válvula Rock, pelo rádio, pelo aplicativo, pela Alexa. Um abraço da Rádio V 102,9. 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

0: Supergrass, te levando pro ano de 95 com All Right. Antes, o L7 e a Rita Lee com Obrigado Não. A gente vai pro break, vem o V-News e depois chegam as últimas de hoje.
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4: Um vendedor de Curitibanos teve fotos, vídeos e dados pessoais usados por golpistas em falsas vendas de veículos pela internet. Os criminosos anunciavam carros e caminhões por preços muito abaixo do mercado e pediam um sinal às vítimas. Mais de 150 boletins de ocorrência foram registrados, principalmente em Santa Catarina. O vendedor afirma que não recebeu dinheiro e também passou a sofrer ameaças e responder a processos. A orientação é registrar a ocorrência contra quem recebeu o ou era responsável pela linha usada na negociação. Desconfie de ofertas muito baratas e confirme a venda diretamente com a loja. 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
4: É isso aí, chegamos às últimas do Válvula Rock. Eu vou ficando por aqui, volto amanhã às 8 horas no Plugado. Até lá, gente, fique agora com as

0: do Brasil. As notícias do governo federal que movimentaram o país no dia de hoje.
1: Olá, boa noite.
2: Boa noite para você que nos acompanha em todo o país.
1: Terça-feira, 29 de setembro de 2026.
2: Vamos aos destaques do dia.
1: Trabalho e emprego.
2: População ocupada ultrapassa os 103 milhões de pessoas de junho a agosto.
1: Um índice de 58%, segundo dados do IBGE.
2: E de acordo com o CAGED, foram criados em 2026 mais de 1 milhão e 1.000 postos de trabalho. Graziela Mendonça.
3: Segundo dados do novo CAGED, o Cadastro Geral de Empregados e Desempregados, foram 166 mil novas vagas de trabalho de carteira assinada criadas em agosto deste ano.
1: O governo pede retirada do ar de mais de 5 mil sites de apostas ilegais.
2: E a ação contra bets irregulares removem 390 páginas e perfis das redes sociais. Luana Karen.
4: Ainda como parte das medidas de combate às bets, as lojas de aplicativos foram notificadas para a retirada de 186 apps até o dia 6 de outubro.
1: E vamos falar hoje sobre a prova de vida do INSS.
2: Atualmente é feita de forma automática com cruzamento de dados oficiais.
1: E uma outra oportunidade para a comprovação é comparecer às urnas durante as eleições.
2: Quem vai dar os detalhes é a presidente do INSS, Ana Cristina Silveira.
5: O TSE, que tem uma base que é consolidada, consegue fazer após a votação, enviar esses dados para o INSS e com isso a gente consegue fazer a comprovação da vida e continuar com esse benefício ativo.
1: Hoje na apresentação da Voz do Brasil, eu, Mariana Jungmann e Luciano Seixas.
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1: Desde a publicação da medida provisória que proíbe apostas online no Brasil, na última sexta-feira, foram intensificadas as ações de combate à prática.
2: Bloqueio de sites, remoção de sites e perfis, retirada do ar de aplicativos e conteúdos de publicidade.
1: Os detalhes foram apresentados em uma coletiva de imprensa hoje em Brasília.
4: Em 3 dias, entre 27 e 29 de setembro, após a edição da medida provisória que proíbe as bets no Brasil, o Ministério da Justiça e Segurança Pública encaminhou à Anatel o pedido de bloqueio de mais de 5.200 sites ilegais de apostas, quase 400 páginas e perfis em redes sociais.